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2: 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São 3 horas. 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
3: 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São 4 horas. 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
4: 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São 5 horas. 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
9: 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São 7 horas. 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

0: Bom dia, seja bem-vindo a esta edição informativa na Rádio Vidigueira, quarta-feira, 29 de julho. O Instituto Politécnico de Beja vai passar a designar-se oficialmente Universidade Politécnica de Beja. A transição, que o IP Beja diz ser histórica, decorre da recente reforma legislativa que procedeu à alteração da Lei de Bases do Sistema Educativo e do Regime Jurídico das Instituições de Ensino Superior. Esta alteração legal estabelece que a conversão de institutos politécnicos em universidades politécnicas ocorre de forma automática para as instituições que possuam acreditação institucional sem condições, atribuída pela Agência de Avaliação e Acreditação do Ensino Superior, que é o caso do Politécnico de Beja. A instituição passará agora, e necessariamente, por um período transitório de adaptação ao novo regime e de concretização da transformação em toda a sua extensão. Com esta evolução, a Universidade Politécnica de Beja reafirma o seu compromisso com a qualificação de alto nível dos estudantes e o desenvolvimento da região em que se insere, ao abrigo de um quadro jurídico que se propõe valorizar a maturidade e a qualidade do ensino politécnico em Portugal. A Comissão Vitivinícola Regional Alentejana estimou uma produção de 108 milhões de litros de vinho na campanha de vindimas de 2026. Trata-se de um crescimento de cerca de 20% face ao ano anterior, quando a região registrou uma produção de 87 milhões de litros. Segundo revelou a CVRA em nota de imprensa, os dados, resultantes do estudo desenvolvido em parceria com a Universidade do Porto, apontam para uma campanha positiva, com expectativas favoráveis, tanto em termos quantitativos como qualitativos, num ano em que a vinha alentejana beneficiou de condições climatéricas favoráveis ao longo do ciclo da vinha. O arranque das vindimas alentejanas está previsto para as primeiras semanas de agosto e vão decorrer após um período marcado por uma boa distribuição de precipitação, um inverno frio e a ausência de impactos significativos dos fenómenos meteorológicos adversos que afetaram outras regiões do país. A campanha de vindimas assume particular relevância numa região que representa cerca de 40% do valor total das vendas de vinhos certificados em Portugal, reforçando o peso económico e estratégico dos vinhos do Alentejo no panorama nacional, de acordo com a CVRA. Este trabalho de monitorização é complementado pela plataforma Data Mais, desenvolvida pela Comissão Vitivinícola Regional Alentejana, que reúne mais de 5 milhões de dados sobre a fileira vitivinícola alentejana. A EDIA está a reforçar as dotações de rega em Alqueva. Segundo revelou a empresa de desenvolvimento das infraestruturas de Alqueva, as condições meteorológicas registadas entre março e junho de 2026, caracterizadas por precipitação reduzida e elevados valores de evapotranspiração, devido às altas temperaturas que se têm feito sentir, levaram o Instituto Português do Mar e da Atmosfera a classificar este período como seco. No mesmo sentido, e de acordo com o Plano Anual de Utilização da Água de 2026, é considerado também, do ponto de vista agrícola, um ano seco. Em virtude desta classificação, é de estar a reforçar as dotações de rega atribuídas aos beneficiários do empreendimento de fins múltiplos de Alqueva, de acordo com os valores definidos para os anos secos pelo Centro Operativo e de Tecnologia de Regadio, as disponibilidades hídricas existentes e o contrato de concessão celebrado entre a EDIA e o Estado português. Segundo a EDIA, a atualização permite aumentar os volumes máximos de água atribuídos às áreas inscritas dentro da área beneficiada pelo perímetro de rega de Alqueva, assegurando uma resposta ajustada às necessidades da campanha de rega e às condições verificadas. Os beneficiários abrangidos estão assim informados diretamente pela EDIA e deverão dirigir-se à respectiva área de exploração para proceder à atualização da sua ficha de inscrição. Segundo revela ainda a EDIA, a gestão de água no empreendimento de fins múltiplos de Alqueva assenta numa monitorização permanente das disponibilidades hídricas e na aplicação das regras definidas neste plano, permitindo adequar a distribuição de água às condições de cada campanha agrícola e promover a utilização eficiente deste recurso. A Câmara Municipal de Moura e a Junta de Freguesia da Marleja inauguram no próximo dia 9 de agosto o novo espaço Esplanada Mercedes em Marleja. Segundo avançou a Câmara Municipal de Moura, a empreitada, iniciada em março de 2025, teve como principal objetivo requalificar a área anteriormente ocupada pela antiga fábrica de moagem e pela Esplanada Mercedes, criando uma nova centralidade na vila. O projeto pretendeu incentivar uma maior fruição do espaço público, promovendo o encontro entre gerações, a participação ativa da comunidade e a valorização do património local e da memória coletiva. A intervenção, segundo o município mourense, assume também uma forte componente de preservação da identidade da Marleja, recuperando um espaço profundamente ligado à história da vila. Com esta requalificação, o município de Moura e a Junta de Freguesia da Madeleja devolvem à comunidade um espaço renovado, preparado para receber atividades culturais, recreativas e de lazer, reforçando a qualidade de vida dos habitantes e contribuindo para a dinamização da freguesia. A obra beneficiou de um cofinanciamento de 1 milhão e 60 mil euros através do Alentejo 2030, Fundo Europeu de Desenvolvimento Regional, tendo representado um investimento total superior a 1,3 milhões de euros. O Concelho de Almodóvar vai receber nos dias 28 e 29 de agosto o Summer End 2026. A iniciativa vai decorrer no Complexo Desportivo Municipal de Almodóvar e contará com uma programação diversificada que inclui atuações de DJs e artistas nacionais, espetáculos ao vivo, zona de piscina, street food e área de campismo, proporcionando uma experiência completa aos participantes. O programa arranca na sexta-feira, 28 de agosto, com o habitual sunset na piscina, entre as 18 e as 20, ao som do DJ Teddy. À noite, o palco principal recebe DJ Said, seguido da atuação de Nanny. A noite continua com Wilson Honrado e um artista surpresa. No sábado 29, o sunset é animado por DJ Leo. Já no palco principal, sobem ao palco DJ Aspinto e DJ Télio, outro dos nomes sonantes do Catar. A programação inclui também atuações de Melo, DJ Rena e DJ Mike Kappa. O Summer End afirma-se como um evento de referência no final do verão, reunindo música, lazer e espírito festivo num ambiente descontraído e atrativo para diferentes públicos. Final desta edição informativa, com a previsão do estado do tempo para hoje. De acordo com o Instituto Português do Mar e da Atmosfera, temos nesta quarta-feira só pouco nublado ou limpo, apresentando períodos de maior nebulosidade no litoral e no interior do Alentejo até ao final da manhã, podendo essa nebulosidade persistir em alguns locais da faixa costeira, em especial do Sotavento de Algarvio, vento fraco, tornar-se fraco a moderado do quadrante oeste, descida da temperatura máxima, exceto no nordeste transmontano. Temperaturas que poderão atingir os 36 graus em Beja, 37 em Évora, 34 em Porto Alegre, 26 em Sines.
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0: Bom dia, seja bem-vindo a esta edição informativa na Rádio Vidigueira, quarta-feira, 29 de julho. O Instituto Politécnico de Beja vai passar a designar-se oficialmente Universidade Politécnica de Beja. A transição, que o IP Beja diz ser histórica, decorre da recente reforma legislativa que procedeu à alteração da Lei de Bases do Sistema Educativo e do Regime Jurídico das Instituições de Ensino Superior. Esta alteração legal estabelece que a conversão de institutos politécnicos em universidades politécnicas ocorre de forma automática para as instituições que possuam acreditação institucional sem condições, atribuída pela Agência de Avaliação e Acreditação do Ensino Superior, que é o caso do Politécnico de Beja. A instituição passará agora, e necessariamente por um período transitório, de adaptação ao novo regime e de concretização da transformação em toda a sua extensão. Com esta evolução, a Universidade Politécnica de Beja reafirma o seu compromisso com a qualificação de alto nível dos estudantes e o desenvolvimento da região em que se insere, ao abrigo de um quadro jurídico que se propõe valorizar a maturidade e a qualidade do ensino politécnico em Portugal. A Comissão Vitivinícola Regional Alentejana estimou uma produção de 108 milhões de litros de vinho na campanha de vindimas de 2026. Trata-se de um crescimento de cerca de 20% face ao ano anterior, quando a região registrou uma produção de 87 milhões de litros. Segundo revelou a CVRA em nota de imprensa, os dados resultantes do estudo desenvolvido em parceria com a Universidade do Porto apontam para uma campanha positiva, com expectativas favoráveis, tanto em termos quantitativos como qualitativos, num ano em que a vinha alentejana beneficiou de condições climatéricas favoráveis ao longo do ciclo da vinha. O arranque das vindimas alentejanas está previsto para as primeiras semanas de agosto e vão decorrer após um período marcado por uma boa distribuição de precipitação, um inverno frio e a ausência de impactos significativos dos fenómenos meteorológicos adversos que afetaram outras regiões do país. A campanha de vindimas assume particular relevância numa região que representa cerca de 40% do valor total das vendas de vinhos certificados em Portugal, reforçando o peso económico e estratégico dos vinhos do Alentejo no panorama nacional, de acordo com a CVRA. Este trabalho de monitorização é complementado pela plataforma Data Mais, desenvolvida pela Comissão Vitivinícola Regional Alentejana, que reúne mais de 5 milhões de dados sobre a fileira vitivinícola alentejana. A EDIA está a reforçar as dotações de rega em Alqueva. Segundo revelou a empresa de desenvolvimento das infraestruturas de Alqueva, as condições meteorológicas registadas entre março e junho de 2026, caracterizadas por precipitação reduzida e elevados valores de evapotranspiração, devido às altas temperaturas que se têm feito sentir, levaram o Instituto Português do Mar e da Atmosfera a classificar este período como seco. No mesmo sentido, e de acordo com o Plano Anual de Utilização da Água de 2026, é considerado também, do ponto de vista agrícola, um ano seco. Em virtude desta classificação, é de estar a reforçar as dotações de rega atribuídas aos beneficiários do empreendimento de fins múltiplos de Alqueva, de acordo com os valores definidos para os anos secos pelo Centro Operativo e de Tecnologia de Regadio, as disponibilidades hídricas existentes e o contrato de concessão celebrado entre a EDIA e o Estado português. Segundo a EDIA, a atualização permite aumentar os volumes máximos de água atribuídos às áreas inscritas dentro da área beneficiada pelo perímetro de rega de Alqueva, assegurando uma resposta ajustada às necessidades da campanha de rega e às condições verificadas. Os beneficiários abrangidos estão assim informados diretamente pela EDIA e deverão dirigir-se à respectiva área de exploração para proceder à atualização da sua ficha de inscrição. Segundo revela ainda a EDIA, a gestão de água no empreendimento de fins múltiplos de Alqueva assenta numa monitorização permanente das disponibilidades hídricas e na aplicação das regras definidas neste plano, permitindo adequar a distribuição de água às condições de cada campanha agrícola e promover a utilização eficiente deste recurso. A Câmara Municipal de Moura e a Junta de Freguesia da Marleja inauguram no próximo dia 9 de agosto o novo espaço Esplanada Mercedes em Marleja. Segundo avançou a Câmara Municipal de Moura, a empreitada, iniciada em março de 2025, teve como principal objetivo requalificar a área anteriormente ocupada pela antiga fábrica de moagem e pela Esplanada Mercedes, criando uma nova centralidade na vila. O projeto pretendeu incentivar uma maior fruição do espaço público, promovendo o encontro entre gerações, a participação ativa da comunidade e a valorização do património local e da memória coletiva. A intervenção, segundo o município mourense, assume também uma forte componente de preservação da identidade da Marleja, recuperando um espaço profundamente ligado à história da vila. Com esta requalificação, o município de Moura e a Junta de Freguesia da Marleja devolvem à comunidade um espaço renovado, preparado para receber atividades culturais, recreativas e de lazer, reforçando a qualidade de vida dos habitantes e contribuindo para a dinamização da freguesia. A obra beneficiou de um cofinanciamento de 1.060.000 euros através do Alentejo 2030, Fundo Europeu de Desenvolvimento Regional, tendo representado um investimento total superior a 1,3 milhões de euros. O Concelho de Almodóvar vai receber nos dias 28 e 29 de agosto o Summer End 2026. A iniciativa vai decorrer no Complexo Desportivo Municipal de Almodóvar e contará com uma programação diversificada que inclui atuações de DJs e artistas nacionais, espetáculos ao vivo, zona de piscina, street food e área de campismo, proporcionando uma experiência completa aos participantes. O programa arranca na sexta-feira, 28 de agosto, com o habitual sunset na piscina, entre as 18 e as 20, ao som do DJ Teddy. À noite, o palco principal recebe DJ Said, seguido da atuação de Nanny. A noite continua com Wilson Honrado e um artista surpresa. No sábado 29, o sunset é animado por DJ Leo. Já no palco principal, sobem ao palco DJ Aspinto e DJ Télio, outro dos nomes sonantes do Catar. A programação inclui também atuações de Melo, DJ Rena e DJ Mike Kappa. O Summer End afirma-se como um evento de referência no final do verão, reunindo música, lazer e espírito festivo num ambiente descontraído e atrativo para diferentes públicos. Final desta edição informativa, com a previsão do estado do tempo para hoje. De acordo com o Instituto Português do Mar e da Atmosfera, temos nesta quarta-feira só pouco nublado ou limpo, apresentando períodos de maior nebulosidade no litoral e no interior do Alentejo até ao final da manhã, podendo essa nebulosidade persistir em alguns locais da faixa costeira, em especial do Sotavento Algarvio, vento fraco, tornar-se fraco a moderado do quadrante oeste, descida da temperatura máxima, exceto no nordeste transmontano. Temperaturas que poderão atingir os 36 graus em Beja, 37 em Évora, 34 em Porto Alegre, 26 em Sines.
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0: Muito bem, o Edmundo com a Terra nesta manhã de quarta-feira, hoje dia 29 de julho do ano de 2026. Daqui a pouco vamos conhecer os preços dos combustíveis que estão a ser aplicados durante esta semana no posto de combustível do Intermarché de Cuba e Portela. Continuamos dentro do tempo.
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3: 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Vamos para já conhecer os títulos dos jornais com Marco Abundância. Marco, bom dia.
4: Bom dia, Marcos Mota. Bom dia a todo o auditor que nos segue nesta manhã de quarta-feira. Vamos dar nota a alguns dos temas em destaque na capa dos jornais. No Público, propaganda, influencers portugueses foram recebidos pelo Estado de Israel e entraram em Gaza. O governo prepara devolução de mais 3 hospitais às Misericórdias. Fundos europeus, Castro Almeida garante 100% do PRR concluído no final do prazo. No Jornal de Notícias, isenção de portagens na A41 para caminhões não alivia trânsito na VCI. A resposta europeia para combater fogos está no limite. É foto central. Destaque também no Jornal de Notícias. Condenado à pena máxima por matar

0: vizinho por engano. No Correio da Manhã, o Ministério paga 2,65 milhões à consultora do caos nos exames. Conversas explosivas de Pedro Proença, presidente da Federação Portuguesa de Futebol, sobre arbitragem, está a gerar a polémica. CM descobre atrelado de Luís Neves, em destaque no Diário de Notícias. Governo culpa SCUT e devolução de propinas por falhar alívio no IRS. Negócio venda da TAP entra hoje em fase final. Chega, André Ventura faz ligação direta entre furto no seu gabinete e a comissão de inquérito a Luís Neves. Na capa de hoje, desta semana, aliás, da revista Sábado, Algarve, regresso ao paraíso do verão, da costa atlântica à fronteira, os melhores roteiros para descobrir, relaxar, comer e dormir. De praias perfeitas e natureza, há história para visitar e as festas para celebrar. Nos económicos, em destaque na edição de hoje do Jornal de Notícias, no Jornal de Negócios, aliás, Banco de Horas teve expressão limitada na contratação coletiva. TAP transporta mais passageiros em vésperas da privatização. Fed deve esperar por setembro para deixar o dinheiro mais caro. Tempestades, empresas ainda podem usar layoff após incentivo. Quanto ao Jornal Económico, o outro especialista em economia chama a capa FIFA sob fogo por querer privatizar competições. Falta de mão de obra é o principal travão ao crescimento. Rede de 90 km leva frio e calor à FIL, à CUF e ao Oceanário. Fed prepara-se para manter taxas de juro, apesar do novo pico nos preços da energia. Quanto aos desportivos, na capa de hoje do jornal A Bola, destaque: Benfica quer amarrar Tomás. Central tem contrato até 2029, mas recebeu proposta de renovação. Sheldrup resiste a renovar e Sade enfrenta dilema. Gabriel Índio assinou até 2031. Alitiade quer barrar-o. No Sporting de Oman, fechado no Nottingham Forest por 40 milhões, só falta acertar formas de pagamento. Luís Suárez juntou-se ao grupo e pode reaparecer no Algarve. O City com 20 milhões para Pedro Gonçalves, mas negócio ficou suspenso. Sousa, referenciado no Porto, para a esquerda, lateral brasileiro do Tottenham, há muito que é seguido no Dragão. Diogo Costa regressa hoje ao trabalho. Destaca ainda para a grande polémica na arbitragem. Áudios de Proença causam polémica. Presidente da Federação Portuguesa de Futebol, apanhado a criticar árbitros e os processos judiciais do Benfica. A APAF pede esclarecimentos. No Record, também destaque para Tomás Araújo, prémio para Tomás, a renovação do Central do Benfica avança, a SAD benfiquista vai avançar com a proposta de renovação dos jogadores do Benfica. Nesta edição de hoje, SAD vai aumentar-lhe o salário e acredita que será a peça fundamental nesta época. Leandro Barreiro, direto ao 11. Gabriel Índio vai ser oficializado até 2031. No Sporting, Soares como novo, colombiano em forma após 65 jogos na temporada passada. Leão fica pé, aliás, exige 40 milhões fixos por Diomande. Watford já procura substituto para Iran Kunda, extremo preso apenas por objetivos. A equipa tem os terceiros centrais mais jovens da Champions. Caça à águia em Coimbra. Dragões podem isolar-se como clube mais titulado. Somam ambos 87 troféus. João Sousa de Bastolho, lateral esquerdo de 20 anos do Tottenham. Infantino quer vender Mundial. UEFA arrasa a proposta e boicote é uma hipótese. Destaque também, Proença explosivo, diz que árbitros são muito fracos e recorda processos judiciais do Benfica. Líder da Federação Portuguesa de Futebol, apanhado em áudios polémicos. Quanto à edição de hoje do jornal O Jogo, destaque para Sousa, o lateral do Tottenham, é a hipótese para a esquerda do Futebol do Porto. Lateral quer sair do Tottenham e Dragões estudam a oportunidade do negócio para dar concorrência a Zaidu e Moura. No Porto também, Diogo Costa começa hoje com os olhos na Supertaça. André Villas-Boas agradece aos sócios esforço pela renovação dos lugares anuais. No Benfica, Sudakov joga sobre brasas. João Alves diz que o criativo ainda não mostrou o que vale. Alberto Soares lançou John Duran. Ninguém teve paciência com ele. No Sporting, Irán Kunda é fora de normal. Ravi Garcia orientou no Watford e assegura que os Leões apostam a bem. Diomande, quase fechado. Destaque também para o basquetebol. Namias que tem entrevista. Quero ganhar outra vez a NBA. São os destaques nesta quarta-feira.
1: Continuamos dentro do tempo. Vamos continuar até bem perto das 11 horas. 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
4: Seguimos com o programa Dentro do Tempo. 37 minutos passam das 9 horas da manhã. Vamos lembrar que Valdo Vargo está a receber a 28ª Semana Cultural, até 2 de agosto. Esta Semana Cultural será preenchida por muitas atividades. Hoje, dia 29, quarta-feira, é o espetáculo musical no Jardim Público, a partir das 22 horas, com o espetáculo com o grupo Rocústico, um espetáculo a não perder.
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15 minutos apenas para as 10 horas da manhã. Beja na Rua, Festival de Artes na Rua, vai decorrer e está a decorrer até 20 de setembro no Centro Histórico de Beja.

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8: Vamos agora sim ficar com a informação das 10.
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8: Marco Abundância, bom dia mais uma vez.
9: Bom dia, Alentejo. Quer voltar a discutir mais uma vez a regionalização e Beja vai passar a ser Universidade Politécnica de Beja. CVRA prevê aumento de 20% na produção na campanha de vindimas 2026. É dia reforça a dotação de rega de Alqueva, esplanada Mercedes, inaugurada 9 de agosto em Amarleja. Ateliês de verão de Moura ensinam mais novos a salvar vidas. Festival Summer End em Almodóvar regressa a 28 e 29 de agosto. Títulos a desenvolver no bloco informativo do meio-dia.
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10: Vamos dar início a esta que é a segunda hora de hoje, dentro do tempo. Contamos com o exclusivo da Ótica Sousa Santos e da Clínica de São Gés. Bom dia, tu na tua, à toa, Luís Trigacheiro e Boba Espinho.

Tu na Tua. Vamos continuar com a música e não só. Portel, agosto em festa, a magia da música na cerca. O próximo concerto será no dia 13 de agosto com os Alentons. Por isso, não perca este concerto na cerca dos Alentons. Depois, 15 de agosto, temos o Tim, uma das vozes mais marcantes da música portuguesa. 14 de agosto, tributo a Ivete Sangalo, Los Romeros, muito mais durante este mês de agosto. 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

Muito bem, vamos lembrar que Moura está a receber aguarelas em Terras de Cal, é o título da exposição da artista Cláudia Félix, que está patente ao público na Galeria do Espírito Santo em Moura e pode ser visitada até 31 de julho.

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Estamos no final desta edição de hoje, dentro do tempo. Vamos ficar com os 4:30 e Miguel Araújo, Tiques de Rico. Bom dia para todos. Não esquecer que Figueira dos Cavaleiros acolhe a Feira do Melão de 31 de julho a 2 de agosto. Bom dia para todos. Até mais logo, às 15.

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0: Boa tarde, seja bem-vindo a este bloco informativo do meio-dia. Vamos atualizar a jornada informativa nesta quarta-feira, 29 de julho. A AMA Alentejo quer discutir mais uma vez a regionalização. Instituto Politécnico de Beja passa a ser Universidade Politécnica de Beja. CVRA prevê aumento de 20% na produção na campanha de vindimas 2026. É dia reforçar a dotação da rega de Alqueva. São títulos para desenvolver neste bloco informativo. Já a seguir.
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0: Boa tarde. O movimento Amalentejo voltou a defender a criação das regiões administrativas, alertando que é tempo de voltar a falar a sério e com responsabilidade sobre a regionalização do país, e em particular no Alentejo. Em comunicado, o Amalentejo defende que é a altura de se voltar a falar de regionalização, porque é cada vez mais visível a necessidade de dotar o país dos instrumentos e das políticas necessárias ao desenvolvimento regional e à coesão territorial que o centralismo existente já há muito provou ser incapaz de garantir. Num momento em que a Assembleia da República voltou a ser chamada a discutir a importância de reiniciar o processo de criação das regiões administrativas, a Amalentejo quer deixar registado o seu apoio a tal iniciativa e lamenta que vários partidos políticos se tenham contra ela pronunciado de acordo com o documento. A Comissão Dinamizadora da Amalentejo acompanha todos quantos entendem que é tempo de voltar a falar a sério e com responsabilidade sobre a regionalização, acrescentam. O movimento descreve que, a partir do Alentejo, é fácil compreender que 30 anos passados, desde o referendo que consagrou a vontade dos alentejanos em verem criada a região Alentejo, esta é agora ainda mais necessária e inadiável. Segundo a Amalentejo, a região não quer continuar a ser penalizada pelas políticas centralistas que lhes impõem restrições e que descuram a importância da participação democrática e plural. No ano em que se comemora os 50 anos da aprovação pela Assembleia Constituinte da Constituição da República Portuguesa e do Poder Local Democrático, a Comissão Dinamizadora da Amalentejo continua a entender que é fundamental o empenho de todos os alentejanos num debate sério e esclarecedor sobre as vantagens da regionalização para o Alentejo, para o seu desenvolvimento económico e social e para a coesão entre as suas sub-regiões, de acordo com este comunicado. Com o objetivo de relançar a ação pela regionalização e em defesa do desenvolvimento do Alentejo, a Comissão Dinamizadora da Amalentejo informa ainda que decidiu propor a realização de uma reunião da Comissão Promotora. A reunião deverá ocorrer na Casa do Alentejo, em Lisboa, no mês de setembro, com vista à adesão de novos membros, e onde vai propor a recomposição dos seus órgãos, convidando para tal todos os eleitos do poder local da região, associações e instituições do ensino e da cultura, estruturas económicas e sociais, a retomarem os combates pela regionalização. O Instituto Politécnico de Beja vai passar a designar-se oficialmente Universidade Politécnica de Beja. A transição, que o IP Beja diz ser histórica, decorre da recente reforma legislativa que procedeu à alteração da Lei de Bases do Sistema Educativo e do regime jurídico das instituições de ensino superior. Esta alteração legal estabelece que a conversão de institutos politécnicos em universidades politécnicas ocorre de forma automática para as instituições que possuam acreditação institucional sem condições, atribuída pela Agência de Avaliação e Acreditação do Ensino Superior, como é o caso do IP Beja. A instituição passará agora e necessariamente por um período transitório de adaptação ao novo regime e de concretização da transformação em toda a sua extensão, segundo revelou o IP Beja, cuja nova designação entra em vigor a 1 de agosto. Com esta evolução, a Universidade Politécnica de Beja reafirmou o seu compromisso com a qualificação de alto nível dos estudantes e o desenvolvimento da região em que se insere, ao abrigo de um quadro jurídico que se propõe valorizar a maturidade e a qualidade do ensino politécnico em Portugal. As explicações foram deixadas na Rádio Vidigueira por Aldo Passarinho, o presidente da Universidade Politécnica de Beja.
1: O processo que tem alguns anos, que é uma iniciativa que há vários anos o próprio Conselho Coordenador dos Institutos Superiores Politécnicos que defende e foi defendendo junto da tutela. Portanto, esta designação dos institutos politécnicos e esta passagem para universidades politécnicas e com a publicação do regime jurídico das instituições de ensino superior foram finalmente criadas as condições para que pudéssemos assumir esta designação. Pronto, mais do que uma designação, isto corresponde a uma expectativa da nossa comunidade académica e uma aproximação e uma clarificação daquilo que é a nossa missão, ou seja, que continuará a ser a mesma, portanto, qualificarmos de qualificação, de investigação, transferência de conhecimento e de relação com a comunidade, numa lógica de proximidade no território, mas agora com esta designação, o que nos aproxima até a nível internacional, daquilo que são os nossos parceiros e clarifica a designação. Portanto, isto irá ajudar a que haja uma clarificação naquilo que é a tradução da nossa missão, não só a nível nacional, mas também a nível internacional. Portanto, a partir do dia 1 de agosto, nós estamos em condições de, e vamos assumir esta designação, portanto, de Universidade Politécnica. A transição, portanto, ela será feita no espaço de um ano, portanto, e vai passar também por uma alteração estatutária, e essa será feita no Conselho Geral. Portanto, será constituída uma comissão para esse efeito. Mas em termos práticos, em termos de designação, em termos legais, portanto, a partir do dia 1 de agosto nós passamos a ter esta designação e todos os direitos e obrigações que essa designação nos confere.
0: Aldo Passarinho, o presidente da Universidade Politécnica de Beja. A Comissão Vitivinícola Regional Alentejana estima uma produção de 108 milhões de litros de vinho na campanha de vindimas de 2026. Trata-se de um crescimento de cerca de 20% face ao ano anterior, quando a região registrou uma produção de 87 milhões de litros. Segundo revelou a CVRA em nota de imprensa, os dados resultantes do estudo desenvolvido em parceria com a Universidade do Porto apontam para uma campanha positiva, com expectativas favoráveis tanto em termos quantitativos como qualitativos, num ano em que a vinha alentejana beneficiou de condições climatéricas favoráveis ao longo do ciclo da vinha. O arranque das vindimas alentejanas está previsto para as primeiras semanas do mês de agosto e vão decorrer após um período marcado por uma boa distribuição da precipitação, um inverno frio e a ausência de impactos significativos dos fenómenos meteorológicos adversos que afetaram outras regiões do país. A campanha de vindimas assume particular relevância numa região que representa cerca de 40% do valor total das vendas de vinhos certificados em Portugal, reforçando o peso económico e estratégico dos vinhos do Alentejo no panorama nacional. Este trabalho de monitorização é complementado pela plataforma Data Mais, desenvolvida pela CVRA, que reúne mais de 5 milhões de dados sobre a fileira vitivinícola alentejana. As explicações foram deixadas na Rádio Vidigueira por Luís Sequeira, presidente da Comissão Vitivinícola Regional Alentejana, que aguarda um ano qualitativamente excepcional para os vinhos do Alentejo.
2: A CVRA há alguns anos que tem uma parceria de trabalho com a Universidade do Porto que nos permite, com base na polinização, dos dados de polinização, projetar aquilo que é a nossa previsão relativamente a cada ano. E, de facto, este ano, os dados apontam-nos para um crescimento de cerca de 20% relativamente ao ano anterior. Posicionando num ano médio, porque é importante ter em consideração que o ano passado foi um ano particularmente curto em termos de produção. Nós hoje vamos, ou esperamos, ou antecipamos para este ano uma vindima média. Todavia, é sempre importante termos em atenção que nestas coisas das previsões, e sobretudo quando estão relacionados em matérias agrícolas, tudo estará muito dependente dos próximos tempos, as próximas semanas, nomeadamente em termos das próprias condições climatéricas. Se houver, como se prevê, uma onda de calor ou uma nova onda de calor, isso pode ter um impacto significativo em termos da eventual redução da produção. Em todo caso, considerando os dados que temos hoje na nossa posse, estamos em condições de afirmar que teremos, em princípio, uma vindima média, mas mais importante do que isso, temos um ano particularmente positivo no que diz respeito à qualidade. Aliás, antecipamos um ano qualitativamente muito superior à média. Isto porque nós tivemos, em certa medida, quase podemos dizer, condições ideais, com chuva abundante na altura certa, com o sol também, que foi sobretudo na altura da primavera, embora com algumas ondas de calor, mas que as plantas têm resistido relativamente bem, e portanto estamos à espera de um ano qualitativo excepcional para os vinhos do Alentejo este ano.
0: Luís Sequeira, o presidente da Comissão Vitivinícola Regional Alentejana, em declarações à Rádio Vidigara, a dizer que aguarda então um ano qualitativamente excepcional para os vinhos do Alentejo. A ideia está a reforçar as dotações de rega em Alqueva. Segundo revelou a empresa de desenvolvimento das infraestruturas de Alqueva, as condições meteorológicas registadas entre março e junho deste ano, caracterizadas por precipitação reduzida e elevados valores de evapotranspiração, devido às altas temperaturas que se têm feito sentir, levaram o Instituto Português do Mar e da Atmosfera a classificar este período como seco. No mesmo sentido, de acordo com o Plano Anual de Utilização da Água 2026, é considerado também, do ponto de vista agrícola, um ano seco. Em virtude desta classificação, é de estar a reforçar as dotações de rega atribuídas aos beneficiários do empreendimento de fins múltiplos de Alqueva, de acordo com os valores definidos para os anos secos pelo Centro Operativo e de Tecnologia de Regadio, as disponibilidades hídricas existentes e o contrato de concessão celebrado entre a EDIA e o Estado português. Segundo a EDIA, a atualização permite aumentar os volumes máximos de água atribuídos às áreas inscritas dentro da área beneficiada pelo perímetro de rega de Alqueva, assegurando uma resposta ajustada às necessidades da campanha de rega e às condições verificadas. Os beneficiários abrangidos estão a ser informados diretamente pela EDIA e deverão dirigir-se à respectiva área de exploração para proceder à atualização da sua ficha de inscrição. Segundo revelou ainda a EDIA, a gestão de água no empreendimento de fins múltiplos de Alqueva assenta numa monitorização permanente das disponibilidades hídricas e na aplicação das regras definidas neste plano, permitindo adequar a distribuição de água às condições de cada campanha agrícola e promover a utilização eficiente deste recurso. A Câmara de Moura e a Junta de Freguesia da Marleja inauguram no próximo dia 9 de agosto o novo espaço Esplanada Mercedes em Marleja. Segundo avançou a Câmara de Moura, a empreitada, iniciada em março de 2025, teve como principal objetivo requalificar a área anteriormente ocupada pela antiga fábrica de moagem e pela Esplanada Mercedes, criando uma nova centralidade na vila. O projeto, segundo a autarquia, pretendeu incentivar uma maior fruição do espaço público, promovendo o encontro entre as gerações, a participação ativa da comunidade e a valorização do património local e da memória coletiva. A intervenção, segundo o município mourense, assume também uma forte componente de preservação da identidade de Marleja, recuperando um espaço profundamente ligado à história da vila. Com esta requalificação, a Câmara de Moura e a Junta de Freguesia da Marleja devolvem à comunidade um espaço renovado, preparado para receber atividades culturais, recreativas e de lazer, reforçando a qualidade de vida dos habitantes e contribuindo para a dinamização da freguesia. Segundo ainda divulgou a Câmara de Moura, a obra beneficiou de um cofinanciamento de 1 milhão e 60 mil euros através do Programa Regional Alentejo 2030, tendo representado um investimento total superior a 1 milhão e 300 mil euros. Os ateliês de verão da Câmara de Moura vão ter este ano uma missão muito especial: ensinar os mais novos a salvar vidas. Segundo avançou a Câmara de Moura, o município programou várias sessões dedicadas ao Fast Heroes, um projeto internacional que ensina crianças a reconhecer os principais sinais de um acidente vascular cerebral, o denominado AVC, e a agirem sem perder tempo. Através de histórias e de atividades lúdicas com super-heróis animados, as crianças vão aprender a identificar três sintomas fáceis: a boca torta, a perda de força num braço e a fala enrolada ou imperceptível. Se algum destes sinais falhar, o Tomás ensina o superpoder mais importante de todos: ligar logo para o 112. Segundo a autarquia mourense, mais do que uma atividade divertida de verão, estas sessões têm um impacto direto no seio das famílias de Moura. Ao capacitar os mais novos, a Câmara de Moura pretende criar uma rede comunitária de prevenção. Uma criança informada hoje pode ser o auxílio decisivo que salva a vida de um familiar amanhã, garantindo que o socorro chega a tempo. O Conselho de Almodóvar prepara-se para receber nos dias 28 e 29 de agosto o Festival Summerland 2026. A iniciativa decorre no Complexo Desportivo Municipal de Almodóvar e vai contar com uma programação diversificada que inclui atuações de DJs, artistas nacionais, espetáculos ao vivo, zona de piscina, street food e área de campismo, proporcionando uma experiência completa aos participantes. O programa arranca na sexta-feira, 28 de agosto, com o habitual sunset na piscina, entre as 18 e as 20, ao som do DJ Teddy. À noite, o palco principal recebe DJ Said, seguido da atuação de Nanny, continuando a noite com o DJ Wilson Honrado e encerrando com um artista surpresa. No sábado, o Sunset é animado por DJ Leo. No palco principal, sobe ao palco DJ Aspinto e DJ Télio. A programação inclui também atuações de Melo, DJ Rena e DJ Mike Kappa, garantindo animação pela noite dentro. De acordo com a Câmara de Almodóvar, o Samaranda afirma-se como um evento de referência no final do verão, reunindo música, lazer e espírito festivo num ambiente descontraído e atrativo para diferentes públicos. E hoje, quarta-feira, é dia da DECO. Helena Zagallo, da Delegação Regional do Alentejo, traz-nos um novo tema em defesa dos consumidores.
3: No espaço de informação ao consumidor de hoje, falamos sobre intermediários de crédito. Na sequência de um número crescente de pedidos de apoio recebidos pela DECO relacionados com consumidores que recorreram a entidades que prometiam ajudar na renegociação ou regularização das suas dívidas, o Banco de Portugal veio esclarecer uma regra fundamental para a proteção dos consumidores. No comunicado divulgado recentemente, o Banco de Portugal recorda que os intermediários de crédito não estão autorizados a receber dos consumidores quaisquer valores destinados ao pagamento de prestações de crédito, amortizações ou quaisquer outros montantes relacionados com a execução dos contratos de crédito. Este alerta assume particular relevância numa altura em que chegaram à DECO relatos de consumidores que, acreditando estar a resolver os seus problemas financeiros, entregaram quantias a entidades intermediárias e acabaram por enfrentar situações de incumprimento e um agravamento da sua situação económica. A atividade dos intermediários de crédito está sujeita a regras rigorosas e à supervisão do Banco de Portugal. De acordo com o referido comunicado, os intermediários de crédito vinculados e os intermediários de crédito a título acessório não podem cobrar qualquer valor aos consumidores pelos seus serviços. A sua remuneração é assegurada exclusivamente pelas instituições de crédito com as quais celebraram contratos de vinculação. Apenas os intermediários de crédito não vinculados podem cobrar uma remuneração diretamente aos consumidores. Contudo, esse valor deve corresponder exclusivamente ao pagamento pelos serviços de intermediação de crédito, ser previamente comunicado e constar expressamente do contrato celebrado com o consumidor. Independentemente da categoria em que atuem, existe uma regra que não admite

0: ações ou à gestão das suas dívidas junto dos credores. Porém, esses valores não chegaram aos credores e as consequências podem ser particularmente gravosas. Acumulação de prestações em atraso, cobrança de juros de mora e outras despesas associadas ao incumprimento, registro de incumprimento junto às instituições financeiras, agravamento do sobreendividamento e até eventual recurso a processos judiciais ou executivos. Em muitos desses casos, o consumidor acredita que está a cumprir suas obrigações, quando, na realidade, os créditos permanecem em cumprimento. Como é que se pode proteger? Antes de recorrer ao serviço do intermediário de crédito, o consumidor deve adotar alguns cuidados essenciais. Confirmar se a entidade está registada no Banco de Portugal como intermediário de crédito, verificar a categoria em que exerce a sua atividade, conhecer antecipadamente os custos do serviço e confirmar que estes constam do contrato quando aplicável. Ler atentamente toda a documentação antes de assinar e nunca entregar dinheiro à entidade para que esta proceda ao pagamento das prestações ou de outros montantes devidos aos credores. Em caso de dúvida, é importante solicitar todos os esclarecimentos por escrito e guardar toda a documentação relacionada com o processo. As dificuldades financeiras tornam muitas famílias particularmente vulneráveis a promessas de soluções rápidas para resolver problemas de endividamento. Contudo, é precisamente nestes momentos que importa agir com maior prudência e procurar informação junto das entidades credíveis. O esclarecimento agora divulgado pelo Banco de Portugal reforça uma mensagem essencial. Os consumidores devem conhecer os seus direitos, verificar sempre se a entidade está autorizada a exercer a atividade de intermediação de crédito e nunca entregar dinheiro ao intermediário para o pagamento de prestações dos seus empréstimos. Sempre que existam dúvidas ou dificuldades na gestão dos seus créditos, os consumidores devem procurar aconselhamento junto de entidades independentes e especializadas em apoio ao consumidor, antes de tomarem decisões que possam comprometer ainda mais a sua situação financeira. A prevenção, a informação e o acompanhamento atempado continuam a ser as melhores ferramentas para evitar prejuízos e proteger o equilíbrio financeiro das famílias. Em caso de dúvida, a DECO dispõe de uma equipa de especialistas na área da proteção financeira. Por isso, não hesite em contactar-nos. Pode fazê-lo através do número 266-744-564.
1: Helena Zagallo, da Delegação Regional do Alentejo da DECO, e a rubrica A Quarta Fará em Defesa dos Consumidores, que pode ouvir também em podcast em www.radiovidigueira.pt. Final deste bloco informativo com a previsão do estado do tempo para hoje. Segundo o Instituto Português do Mar e da Atmosfera, vamos ter céu pouco nublado ou limpo, apresentando períodos de maior nubosidade no litoral e no Alentejo até ao final da manhã, podendo a nubosidade persistir em alguns locais na faixa costeira, em especial no Sotavento Algarvio, vento fraco tornar-se fraco a moderado, de oeste-noroeste a partir da tarde, possibilidade de formação de neblina ou nevoeiro na faixa costeira, descida da temperatura, em especial da máxima, com exceção no nordeste de transmontano. As temperaturas que poderão atingir máximas de 36 graus em Beja e Évora, 34 em Porto Alegre, 25 em Sines.
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9: 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São 3 horas. 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
10: Boa tarde, seja bem-vindo a esta síntese informativa das 15 horas. Deixamos no ar os títulos que vão marcando a jornada informativa nesta quarta-feira, 29 de julho. A Marlentejo quer discutir novamente a questão da regionalização. IP Beja vai passar a ser Universidade Politécnica de Beja. CVRA prevê aumento de 20% na produção de vinho na campanha de vindimas 2026. A DIA reforça a dotação de rega de Alqueva. Esplanada Mercedes, inaugurada a 9 de agosto em Amarleja. Ateliês de Verão de Moura ensinam mais novos a salvar vidas. Festival Summer End regressa a Almodóvar a 28 e 29 de agosto. Títulos para desenvolver no bloco informativo das 17.
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1: Cinco minutos passam neste momento das 15. Boa tarde, seja bem-vindo ao programa de hoje, A Sua Música. Hoje é quarta-feira, 29 de julho do ano de 2026. Eu, Maria José, vou aguardar a sua participação a partir deste momento através do 284-437-001. 284-437-001.
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0: Passamos agora sim à primeira participação de hoje. Muito boa tarde.
1: Boa tarde, Dona Maria.
0: Boa tarde, Dona Margarida. Boa tarde. Vamos dizer a frase?
1: Nova técnica, ajuras e pavimentos rurais à fronteira.
0: A música que vamos ouvir?
1: Alva Sul, a Estradinha.
0: A dedicatória?
1: Para Dona Donçolica, Minga de Barba, Francisca Caldeira, João Mira e Maria Guerreira e Maria Helena, e para o meu filho, para a minha filha, para as minhas netas, para o meu neto, e para o meu marido e para o meu genro, e para você e para a sua Leonor.
0: Uhum. Obrigada pela participação. Até amanhã, Dona Margarida. Um beijo para si.
1: Amanhã.

0: Acabamos de escutar a destravadinha. Passamos ao próximo pedido. Muito boa tarde.
1: Muito boa tarde, Dona Maria José, fala Ana Reis de Moura.
0: Dona Ana, está a ligar-nos de Moura, cá estamos. Vamos dizer a frase.
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0: E a música que vamos ouvir?
1: Vamos ouvir a Águia Tem Perfume de Mulheres.
0: A dedicatória.
1: Um beijinho aí para vocês todos, um beijinho para a Leonor, para a Dona Manuela Matinho Marido, para a Alica, para a Madalena e até amanhã, se Deus quiser.
0: Obrigada, um beijinho e até amanhã. Obrigada.
1: Amanhã,
0: até amanhã.
1: Quiser.

0: E depois de Ágata, passamos ao próximo pedido. Muito boa tarde.
1: Boa tarde, Maria José, está boa?
0: Olá, Dona Donzelica.
1: Demora, sim.
0: Cá estamos.
1: Cá estamos mais um diazinho.
0: Mais um dia. Vamos dizer a frase?
1: Nova técnica, grande variedade de azulejos e pavimentos.

0: quem está nesta hora na Rádio Vidigueira, desejando uma boa tarde a todos os participantes e ouvintes. Joana Fragoso, também um beijinho para ela. Para todos, é uma família grande e não podemos dizer os nomes todos. Um bom dia para si, Maria José. Até amanhã, se Deus quiser.
1: Obrigada. Tudo bom. Tudo bom para si, um beijinho. Até amanhã. Obrigada. Até amanhã.

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2: Seguimos com mais uma participação. Muito boa tarde.
3: Boa tarde, meu nome é José.
2: Boa tarde, senhor Campanisso de Beja.
3: Legal, Santos, não sei dizer, marca de Cubis 5 Beja.
2: Muito bem, senhor Campanisso, vamos dizer a frase.
3: Nova Técnica, grande variedade das leis de pavimento, é usado na fronteira.
2: E a música que vamos ouvir?
3: De Luís Trigacheiro.
2: Sim.
3: Meu nome é Saudade.
2: E a dedicatória?
3: A dedicatória para minha duas sobrinhas, Maria Luísa e Francisco, alguns de Piriguarda, para a Daniela e a Carla, para o Sr. José Ribeiro, para o Lara, que é o Sérgio Barão de Medigueira, que trabalha em Beja. Agora, hoje, para a minha sobrinha Maria Campanisso, que já morou o pé de Fátima e agora mora em Celos. Fez anos agora há dois ou três dias. Muitos parabéns.
2: Obrigada. Tudo bom, felicidades e até amanhã, Sr. Campanisso.
3: Até amanhã.
2: Até amanhã.

0: Vamos passar à próxima participação. Muito boa tarde.
1: Boa tarde, Ana José.
0: Olá, boa tarde, senhor Fernando.
1: Fernando Moura.
0: Senhor Fernando, que está a ligar-nos de Moura. Vamos à frase.
1: Que nova técnica para os vídeos de alvejo, com toda a baixa preço, vão para a fronteira.
0: A música que vamos ouvir, qual é?
1: É o Marco Paulo com Mulher de 50.
0: Mulher de 50, a dedicatória.
1: É para a Brice, para a iniciativa da APP e a CDM e para todas as mulheres de 50 que tiveram ao salvinho da Vidigueira.
0: Obrigada. Boa tarde, até amanhã, Sr. Fernando.
1: Tá.

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2: Aguardamos a sua participação através do 284-437-001. Vamos lá ligar e participar.
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0: Vamos passar à próxima participação. Muito boa tarde.
1: Olá, boa tarde, está boa.
0: Boa tarde, senhor Francisco Sapatinho.
1: Sim, Francisco da Graça Almeida Carrasco. Isto é a brincar, mas é sem pretensões nenhuma. Tem que dizer alguma coisa, não?
0: Sim.
1: Nova técnica, grande variedade de pavimentos de azulejo em Rosal à Fronteira.
0: E a música que vamos ouvir?
1: A música é o Paulo Carvalho com o Chico Sapateiro. É por isso que eu disse o meu nome completo primeiro.
0: Uhum.
1: E a indicatória é para vocês na rádio. E já agora hoje terei que dizer mais algumas pessoas. Pois.
0: Sim.
1: Manuela Martins, Dona Zelica, Zé Machado, João Agravio, Francisco Inácio e família, Luciano Horta, família Pereira, Dona Cristóvão Ambeja, Bárbara Empias, Zé Ben Balazão, Maria Zélia Empias, Joana Fragoso na Vidigueira e Maria Helena Empias. Por hoje, acho que é tudo. Ah, e para Maria Rita Empias. É tudo.
0: É tudo? Obrigada.
1: É tudo, é.
0: Boa tarde. Obrigado. E até amanhã, Sr. Francisco.
1: Passa bem.
0: Obrigado.
1: Bem.

0: Vamos passar à próxima participação. Muito boa tarde.
1: Boa tarde, Maria José. Maria de Jesus Rodagelos de Assis.
0: Olá, boa tarde, Maria de Jesus. Vamos dizer a frase?
1: Vamos a isso. Nova técnica, grande variedade de colégios e pavimentos, já resolve lá a fronteira.
0: E a música que vamos ouvir?
1: As velhas do Alentejo do Montuito.
0: E a dedicatória?
1: A dedicatória é para o nosso patrocinador, para toda a equipa da rádio, marido, família e para todos os participantes e ouvintes. Continuação de uma boa tarde e até à próxima.
0: Obrigada. Boa tarde. Um beijinho, Maria Jesus. Tudo bom. As melhoras.
1: Obrigada.
0: Tudo bom, tudo bom.

0: Vamos passar à próxima participação. Muito boa tarde.
1: Olá, Maria Zé, boa tarde, como está? Tudo bem?
0: Boa tarde, vamos dizer a frase Dona Joana Fragoso, é isso?
1: É assim.
0: Vamos.
1: França Nova Técnica, grande variedade de pavimentos e azulejos em Rosado da Fronteira. A música é Vítor Rodrigues, meu filho querido. Dedicatória para o meu marido, para os meus filhos, para os meus netos, para as minhas noras, para si, para a sua família, para a sua colega da rádio, para a Leonori, para as minhas cunhadas, para a Tininha, para a Alina, para o Martins e Marido, Virginia Lance e Marim, Marcelina, Joana Campanice, Catarina, Torrado, Idália, professor Paulo Coimbra, Maria Fadiga do 40, Rosa Coelho, Idália, Maria Isabel, Maria Eugênia, também vou pedir para ela hoje, já me tempo não peço, Dona Vanzelica, Sr. Francisco Sapateiro de Barco e esposa, Dona Paula, e para todos os ouvintes e participantes, Maria Zé, e até amanhã, e um beijinho, tudo bom. Uma boa tarde de trabalho. Boa.
0: Obrigada, obrigada.
1: Está um bocadinho mais fresquinho, está um bocadinho mais fresco.
0: Obrigada, tudo bom, um beijinho para si, obrigada, boa tarde.
1: Obrigada, Maria Zé, boa tarde.

0: Estamos no final desta primeira hora de hoje, dentro do programa A Sua Música. A Sua Música vai ficar connosco até às 17 e aguardamos a sua participação depois do sinal horário das 16. Boa tarde, até já.
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0: 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São 4 horas. 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
9: Boa tarde, vamos dar início a esta que é a segunda hora de hoje da sua música. A partir deste momento aguardamos a sua participação e vamos para já atender a primeira participação da segunda hora. Muito boa tarde.
10: Boa tarde, Dona Maria José, como está?
9: Olá, boa tarde, Dona Joana de Vera Cruz. Dona Joana, vamos dizer a frase.
10: Com certeza. Pavimentos e azulejos, preços diretos de fábrica, qualidade abaixo de preço em Rosal na Fronteira.
9: A música que vamos ouvir?
10: A música pode ser o grupo Coral de Portel, qualquer uma música deles, que são todas bonitas.
9: E a dedicatória?
10: A dedicatória é para a minha amiga Maria Bárbara, Maria Inácia, Ana Flor, para a minha filha, para os netos e primos e primas, para o lado de Laura Vidigueira, porque ela assim todos os lados, assim como Bombeiros Vidigueira, Fortel, para a Dona Maria José, para a Dona Maria Dás, para a Dona Iboba e para todos os ouvintes e participantes da Rádio Vidigueira.
9: Obrigada, tudo bom. Obrigada. Dona Joana, um beijinho para si e até amanhã. Obrigada, até amanhã.

0: Acabamos de escutar o grupo de cantares regionais de Portel com o tema Laranja da China. Aguardamos a sua participação através do 284-437-001. Vamos lá ligar e participar. O telefone está livre.
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0: Vamos passar à próxima participação. Muito boa tarde.
1: Boa tarde.
0: Olá, boa tarde. Estou a falar com...
1: Manuela Colasso.
0: A Manuela, que está a ligar-nos de Serpa.
1: Serpa. Sim,
0: muito
1: sim.
0: Bem. Vamos dizer a frase, Manuela.
1: Climagem, por favor.
0: Nova técnica.
1: Nova técnica.
0: Grande variedade de pavimentos de azulejos.
1: Grande variedade de pavimentos de azulejos.
0: É Rosal de la Fronteira.
1: Rosal de la Fronteira.
0: A música que vamos ouvir.
1: José Maria, 24 rosas.
0: E a dedicatória?
1: Para quem gostar de ouvir.
0: Obrigada. Boa tarde e até amanhã.

0: Vamos passar ao próximo pedido. Muito boa tarde.
1: Boa tarde, como está?
0: Olá, boa tarde, dona Adelina.
1: Sim, senhora.
0: Que está a ligar-nos de Valdevargo. Vamos dizer a frase, dona Adelina.
1: Ajudinha.
0: Nova técnica.
1: Da técnica.
0: Grande variedade de pavimentos e azulejos.
1: Usar lá a fronteira.
0: E a música que vamos ouvir e o grupo?
1: Quero ouvir As Pimpeiras do Enxuei.
0: A dedicatória?
1: Dedicatória para você e para a tua família, para os seus colegas que trabalham aí, para o Francisco, para os irmãos, para a cunhada, para os primos, para o meu primo Zé Malve e família, para o Sebastião Guerreiro e família, para o Chico Sapateiro e família, para o Arnaldo e família, para a Escondidinha e para quem gostar de ouvir. E para o Francisco Alta e família.
0: Obrigada. Tudo bom, um beijinho aos dois aí em casa. Boa tarde. Bom,

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2: Aguardamos a sua participação. Vamos lá ligar 284-437-001. Participe, escolha a sua música e ligue para nos deixar e para escutar.
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2: Vamos lá ligar, participar, fazer a sua escolha. 26 minutos depois das 16, ainda aguardamos a sua participação até bem perto das 17 horas. Participe.

0: Acabamos de escutar As Mágoas do Charrama, esta música bem bonita dos De Moda em Moda. Vamos lá ligar e participar até bem perto das 17 284 437 001. Está livre neste momento e aguardamos a sua participação. Se tem dificuldades em ligar, é o momento certo, porque o telefone está livre. Vamos lá participar. 284 437 001.
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0: Vamos ligar 284-437-001. Ligar e participar ao longo destes últimos minutos, dos últimos 30 minutos de hoje, para ligar e participar.
3: Mais música.

Sangue na Guerra, a voz de Bárbara Tinoco. Vamos aguardar a sua participação através do 284-437-001. Vamos lá ligar, participar, deixar a sua escolha e a sua dedicatória ao longo destes últimos minutos de hoje. Vamos ficar com o Cruzeiro enquanto aguardamos a sua participação.

0: Acabamos de escutar o Cruzeiro com As Terras do Alentejo. Vamos aguardar a sua participação. Esteja onde estiver, ligue 284-437-001. 284-437-001 está livre neste momento. Participe.
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0: Vamos passar à próxima participação de hoje. Muito boa tarde.
1: Boa tarde.
0: Olá, boa tarde. Diga-me o seu nome.
1: Júlio Estevens.
0: Está a ligar-nos de?
1: De Brinches.
0: De Brinches. Senhor Júlio, vamos dizer a frase?
1: Sim,
0: eu ajudo.
1: Por favor.
0: Eu ajudo. Nova técnica.
1: Sim. Nova técnica.
0: Grande variedade de pavimentos e azulejos.
1: Grande variedade de pavimentos e azulejos.
0: É Rosaldo à Fronteira.
1: Do Rosaldo à Fronteira.
0: A música que vamos ouvir qual é?
1: É Roberto Carlos, As Baleias.
0: A dedicatória.
1: É para dedicar a todos os meus amigos e a Maria de Jesus e o João Rangel, o Manuel Tacão, o Manuel Chico e o Alberto. Muito obrigado.
0: Obrigada pela
1: obrigado.
0: Participação e até amanhã, Sr. Júlio.
1: Até amanhã, muito obrigado.

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2: Vamos ligar 284-437-001, aguardar a sua participação. O telefone está livre, é o momento certo. Eu sei que está a ouvir, então participe. 284-437-001. 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

0: Estamos a chegar ao final desta edição de hoje da Sua Música. Vamos voltar amanhã no mesmo horário, entre as 15 e as 17. Da minha parte, por hoje é tudo. Boa tarde e até amanhã.
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São 5 horas. 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

0: Boa tarde. O movimento Amalentejo voltou a defender a criação das regiões administrativas, alertando que há tempo de voltar a falar a sério e com responsabilidade sobre a regionalização do país e, em particular, no Alentejo. Em comunicado, o Amalentejo defende que é a altura de se voltar a falar de regionalização, porque é cada vez mais visível a necessidade de dotar o país dos instrumentos e das políticas necessárias ao desenvolvimento regional e à coesão territorial que o centralismo existente já há muito provou ser incapaz de garantir. Num momento em que a Assembleia da República voltou a ser chamada a discutir a importância de reiniciar o processo de criação das regiões administrativas, a Amalentejo quer deixar registado o seu apoio a tal iniciativa e lamenta que vários partidos políticos se tenham contra ela pronunciado de acordo com o documento. A Comissão Dinamizadora da Amalentejo acompanha todos quantos entendem que é tempo de voltar a falar a sério e com responsabilidade sobre a regionalização, acrescentam. O movimento descreve que, a partir do Alentejo, é fácil compreender que 30 anos passados, desde o referendo que consagrou a vontade dos alentejanos em verem criada a região Alentejo, esta é agora ainda mais necessária e inadiável. Segundo a Amalentejo, a região não quer continuar a ser penalizada pelas políticas centralistas que lhes impõem restrições e que descuram a importância da participação democrática e plural. No ano em que se comemora os 50 anos da aprovação pela Assembleia Constituinte da Constituição da República Portuguesa e do Poder Local Democrático, a Comissão Dinamizadora da Amalentejo continua a entender que é fundamental o empenho de todos os alentejanos num debate sério e esclarecedor sobre as vantagens da regionalização para o Alentejo, para o seu desenvolvimento económico e social e para a coesão entre as suas sub-regiões, de acordo com este comunicado. Com o objetivo de relançar a ação pela regionalização e em defesa do desenvolvimento do Alentejo, a Comissão Dinamizadora da Amalentejo informa ainda que decidiu propor a realização de uma reunião da Comissão a Promotora. A reunião deverá ocorrer na Casa do Alentejo, em Lisboa, no mês de setembro, com vista à adesão de novos membros e onde vai propor a recomposição dos seus órgãos, convidando para tal todos os eleitos do poder local da região, associações e instituições do ensino e da cultura, estruturas económicas e sociais a retomarem os combates pela regionalização. O Instituto Politécnico de Beja vai passar a designar-se oficialmente Universidade Politécnica de Beja. A transição, que o IP Beja diz ser histórica, decorre da recente reforma legislativa que procedeu à alteração da lei de bases do sistema educativo e do regime jurídico das instituições de ensino superior. Esta alteração legal estabelece que a conversão de institutos politécnicos em universidades politécnicas ocorre de forma automática para as instituições que possuam acreditação institucional sem condições, atribuída pela Agência de Avaliação e Acreditação do Ensino Superior, como é o caso do IPBeja. A instituição passará agora e necessariamente por um período transitório de adaptação ao novo regime e de concretização da transformação em toda a sua extensão, segundo revelou o IPBeja, cuja nova designação entra em vigor a 1 de agosto. Com esta evolução, a Universidade Politécnica de Beja reafirmou o seu compromisso com a qualificação de alto nível dos estudantes e o desenvolvimento da região em que se insere, ao abrigo de um quadro jurídico que se propõe valorizar a maturidade e a qualidade do ensino politécnico em Portugal. As explicações foram deixadas na Rádio Vidigueira por Aldo Passarinho, o presidente da Universidade Politécnica de Beja.
1: O processo que tem alguns anos, que é uma iniciativa que há vários anos o próprio Conselho Coordenador dos Institutos Superiores Politécnicos que defende e foi defendendo junto da tutela. Portanto, esta designação dos institutos politécnicos e esta passagem para universidades politécnicas e com a publicação do regime jurídico das instituições de ensino superior foram finalmente criadas as condições para que pudéssemos assumir esta designação. Pronto, mais do que uma designação, isto corresponde a uma expectativa da nossa comunidade académica e uma aproximação àquilo que, e uma clarificação daquilo que é a nossa missão, ou seja, que continuará a ser a mesma, portanto, qualificarmos de qualificação, de investigação, transferência de conhecimento e de relação com a comunidade, numa lógica de proximidade no território, mas agora com esta designação, que nos aproxima até a nível internacional, daquilo que são os nossos parceiros e clarifica a designação. Portanto, isto irá ajudar a que haja uma clarificação naquilo que é a tradução da nossa missão, não só a nível nacional, mas também a nível internacional. Portanto, a partir do dia 1 de agosto, nós estamos em condições de, e vamos assumir esta designação, portanto, de Universidade Politécnica. A transição, portanto, ela será feita no espaço de um ano, portanto, e vai passar também por uma alteração estatutária, e essa será feita no Conselho Geral. Portanto, será constituída uma comissão para esse efeito. Mas em termos práticos, em termos de designação, em termos legais, portanto, a partir do dia 1 de agosto nós passamos a ter esta designação e todos os direitos e obrigações que essa designação nos confere.
0: Aldo Passarinho, presidente da Universidade Politécnica de Beja. A Comissão Vitivinícola Regional Alentejana estima uma produção de 108 milhões de litros de vinho na campanha de vindimas de 2026. Trata-se de um crescimento de cerca de 20% face ao ano anterior, quando a região registrou uma produção de 87 milhões de litros. Segundo revelou a CVRA em nota de imprensa, os dados resultantes do estudo desenvolvido em parceria com a Universidade do Porto apontam para uma campanha positiva, com expectativas favoráveis tanto em termos quantitativos como qualitativos, num ano em que a vinha alentejana beneficiou de condições climatéricas favoráveis ao longo do ciclo da vinha. O arranque das vindimas alentejanas está previsto para as primeiras semanas do mês de agosto e vão decorrer após um período marcado por uma boa distribuição da precipitação, um inverno frio e a ausência de impactos significativos dos fenómenos meteorológicos adversos que afetaram outras regiões do país. A campanha de vindimas assume particular relevância numa região que representa cerca de 40% do valor total das vendas de vinhos certificados em Portugal, reforçando o peso económico e estratégico dos vinhos do Alentejo no panorama nacional. Este trabalho de monitorização é complementado pela plataforma Data Mais, desenvolvida pela CVRA, que reúne mais de 5 milhões de dados sobre a fileira vitivinícola alentejana. As explicações foram deixadas na Rádio Figueira por Luís Sequeira, presidente da Comissão Vitivinícola Regional Alentejana, que aguarda um ano qualitativamente excepcional para os vinhos do Alentejo.
2: A CVRA há alguns anos que tem uma parceria de trabalho com a Universidade do Porto que nos permite, com base na polinização, dos dados de polinização, projetar aquilo que é a nossa previsão relativamente a cada ano. E, de facto, este ano, os dados apontam-nos para um crescimento de cerca de 20% relativamente ao ano anterior. Posicionando num ano médio, porque é importante ter em consideração que o ano passado foi um ano particularmente curto em termos de produção. Nós hoje vamos, ou esperamos, ou antecipamos para este ano uma vindima média. Todavia, é sempre importante termos em atenção que nestas coisas das previsões, e sobretudo quando estão relacionados matérias agrícolas, tudo estará muito dependente dos próximos tempos, as próximas semanas, nomeadamente em termos das próprias condições climatéricas. Se houver, como se prevê, uma onda de calor ou uma nova onda de calor, isso pode ter um impacto significativo em termos da eventual redução da produção. Em todo caso, considerando os dados que temos hoje na nossa posse, estamos em condições de afirmar que teremos, em princípio, uma vindima média, mas mais importante do que isso, temos um ano particularmente positivo no que diz respeito à qualidade. Aliás, antecipamos um ano qualitativamente muito superior à média. Isto porque nós tivemos, em certa medida, quase podemos dizer, condições ideais, com chuva abundante na altura certa, com o sol também, que foi sobretudo na altura da primavera, embora com algumas ondas de calor, mas que as plantas têm resistido relativamente bem, e portanto estamos à espera de um ano qualitativo excepcional para os vinhos do Alentejo este ano.
0: Luís Sequeira, o presidente da Comissão Vitivinícola Regional Alentejana, em declarações à Rádio Vidigara, a dizer que aguarda então um ano qualitativamente excepcional para os vinhos do Alentejo. A ideia está a reforçar as dotações de rega em Alqueva. Segundo revelou a empresa de desenvolvimento das infraestruturas de Alqueva, as condições meteorológicas registadas entre março e junho deste ano, caracterizadas por precipitação reduzida e elevados valores de evapotranspiração, devido às altas temperaturas que se têm feito sentir, levaram o Instituto Português do Mar e da Atmosfera a classificar este período como seco. No mesmo sentido, de acordo com o Plano Anual de Utilização da Água 2026, é considerado também, do ponto de vista agrícola, um ano seco. Em virtude desta classificação, é de estar a reforçar as dotações de rega atribuídas aos beneficiários do empreendimento de fins múltiplos de Alqueva, de acordo com os valores definidos para os anos secos pelo Centro Operativo e de Tecnologia de Regadio, as disponibilidades hídricas existentes e o contrato de concessão celebrado entre a EDIA e o Estado português. Segundo a EDIA, a atualização permite aumentar os volumes máximos de água atribuídos às áreas inscritas dentro da área beneficiada pelo perímetro de rega de Alqueva, assegurando uma resposta ajustada às necessidades da campanha de rega e às condições verificadas. Os beneficiários abrangidos estão a ser informados diretamente pela EDIA e deverão dirigir-se à respectiva área de exploração para proceder à atualização da sua ficha de inscrição. Segundo revelou ainda a EDIA, a gestão de água no empreendimento de fins múltiplos de Alqueva assenta numa monitorização permanente das disponibilidades hídricas e na aplicação das regras definidas neste plano, permitindo adequar a distribuição de água às condições de cada campanha agrícola e promover a utilização eficiente deste recurso. A Câmara de Moura e a Junta de Freguesia da Marleja inauguram no próximo dia 9 de agosto um novo espaço Esplanada Mercedes em Marleja. Segundo avançou a Câmara de Moura, a empreitada, iniciada em março de 2025, teve como principal objetivo requalificar a área anteriormente ocupada pela antiga fábrica de moagem e pela Esplanada Mercedes, criando uma nova centralidade na vila. O projeto, segundo a autarquia, pretendeu incentivar uma maior fruição do espaço público, promovendo o encontro entre as gerações, a participação ativa da comunidade e a valorização do património local e da memória coletiva. A intervenção, segundo o município mourense, assume também uma forte componente de preservação da identidade de Marleja, recuperando um espaço profundamente ligado à história da vila. Com esta requalificação, a Câmara de Moura e a Junta de Freguesia da Marleja devolvem à comunidade um espaço renovado, preparado para receber atividades culturais, recreativas e de lazer, reforçando a qualidade de vida dos habitantes e contribuindo para a dinamização da freguesia. Segundo ainda divulgou a Câmara de Moura, a obra beneficiou de um cofinanciamento de 1.060.000 euros através do Programa Regional Alentejo 2030, tendo representado um investimento total superior a 1.300.000 euros. Os ateliês de verão da Câmara de Moura vão ter este ano uma missão muito especial: ensinar os mais novos a salvar vidas. Segundo avançou a Câmara de Moura, o município programou várias sessões dedicadas ao Fast Heroes, um projeto internacional que ensina crianças a reconhecer os principais sinais de um acidente vascular cerebral, o denominado AVC, e a agirem sem perder tempo. Através de histórias e de atividades lúdicas com super-heróis animados, as crianças vão aprender a identificar três sintomas fáceis: a boca torta, a perda de força num braço e a fala enrolada ou imperceptível. Se algum destes sinais falhar, o Tomás ensina o superpoder mais importante de todos: ligar logo para o 112. Segundo a autarquia mourense, mais do que uma atividade divertida de verão, estas sessões têm um impacto direto no seio das famílias de Moura. Ao capacitar os mais novos, a Câmara de Moura pretende criar uma rede comunitária de prevenção. Uma criança informada hoje pode ser o auxílio decisivo que salva a vida de um familiar amanhã, garantindo que o socorro chega a tempo. O Conselho de Almodóvar prepara-se para receber nos dias 28 e 29 de agosto o Festival Summer End 2026. A iniciativa decorre no Complexo Desportivo Municipal de Almodóvar e vai contar com uma programação diversificada que inclui atuações de DJs, artistas nacionais, espetáculos ao vivo, zona de piscina, street food e área de campismo, proporcionando uma experiência completa aos participantes. O programa arranca na sexta-feira, 28 de agosto, com o habitual sunset na piscina, entre as 18 e as 20, ao som do DJ Teddy. À noite, o palco principal recebe DJ Said, seguido da atuação de Nanny, continuando a noite com o DJ Wilson Honrado e encerrando com um artista surpresa. No sábado, o Sunset é animado por DJ Leo. No palco principal, sobe ao palco DJ Aspinto e DJ Télio. A programação inclui também atuações de Melo, DJ Rena e DJ Mike Kappa, garantindo animação pela noite dentro. De acordo com a Câmara de Almodóvar, o Samaranda afirma-se como um evento de referência no final do verão, reunindo música, lazer e espírito festivo num ambiente descontraído e atrativo para diferentes públicos. E hoje, quarta-feira, é dia da DECO. Helena Zagallo, da Delegação Regional do Alentejo, traz-nos um novo tema em defesa dos consumidores.
3: No espaço de informação ao consumidor de hoje, falamos sobre intermediários de crédito. Na sequência de um número crescente de pedidos de apoio recebidos pela DECO relacionados com consumidores que recorreram a entidades que prometiam ajudar na renegociação ou regularização das suas dívidas, o Banco de Portugal veio esclarecer uma regra fundamental para a proteção dos consumidores. No comunicado divulgado recentemente, o Banco de Portugal recorda que os intermediários de crédito não estão autorizados a receber dos consumidores quaisquer valores destinados ao pagamento de prestações de crédito, amortizações ou quaisquer outros montantes relacionados com a execução dos contratos de crédito. Este alerta assume particular relevância numa altura em que chegaram à DECO relatos de consumidores que, acreditando estar a resolver os seus problemas financeiros, entregaram quantias a entidades intermediárias e acabaram por enfrentar situações de incumprimento e um agravamento da sua situação económica. A atividade dos intermediários de crédito está sujeita a regras rigorosas e à supervisão do Banco de Portugal. De acordo com o referido comunicado, os intermediários de crédito vinculados e os intermediários de crédito a título acessório não podem cobrar qualquer valor aos consumidores pelos seus serviços. A sua remuneração é assegurada exclusivamente pelas instituições de crédito com as quais celebraram contratos de vinculação. Apenas os intermediários de crédito não vinculados podem cobrar uma remuneração diretamente aos consumidores. Contudo, esse valor deve corresponder exclusivamente ao pagamento pelos serviços de intermediação de crédito, ser previamente comunicado e constar expressamente do contrato celebrado com o consumidor. Independentemente da categoria em que atuem, existe uma regra que não admite exceções. Os intermediários de crédito não podem receber dinheiro dos consumidores para pagamento de prestações, amortizações ou quaisquer outros valores relacionados com os contratos de crédito. Nos últimos meses, a DECO tem acompanhado diversas situações de consumidores que acreditaram estar a entregar dinheiro a uma entidade que procederia ao pagamento das prestações ou à gestão das suas dívidas junto dos credores. Porém, esses valores não chegaram aos credores e as consequências podem ser particularmente gravosas. Acumulação de prestações e atraso, cobrança de juros de mora e outras despesas associadas ao incumprimento, registro de incumprimento junto às instituições financeiras, agravamento do sobreendividamento e até eventual recurso a processos judiciais ou executivos. Em muitos desses casos, o consumidor acredita que está a cumprir suas obrigações, quando, na realidade, os créditos permanecem em cumprimento. Como é que se pode proteger? Antes de recorrer ao serviço do intermediário de crédito, o consumidor deve adotar alguns cuidados essenciais. Confirmar se a entidade está registada no Banco de Portugal como intermediário de crédito, verificar a categoria em que exerce a sua atividade, conhecer antecipadamente os custos do serviço e confirmar que estes constam do contrato quando aplicável. Ler atentamente toda a documentação antes de assinar e nunca entregar dinheiro à entidade para que esta proceda ao pagamento das prestações ou de outros montantes devidos aos credores. Em caso de dúvida, é importante solicitar todos os esclarecimentos por escrito e guardar toda a documentação relacionada com o processo. As dificuldades financeiras tornam muitas famílias particularmente vulneráveis a promessas de soluções rápidas para resolver problemas de endividamento. Contudo, é precisamente nestes momentos que importa agir com maior prudência e procurar informação junto das entidades credíveis. O esclarecimento agora divulgado pelo Banco de Portugal reforça uma mensagem essencial. Os consumidores devem conhecer os seus direitos, verificar sempre se a entidade está autorizada a exercer a atividade de intermediação de crédito e nunca entregar dinheiro a um intermediário para o pagamento de prestações dos seus empréstimos. Sempre que existam dúvidas ou dificuldades na gestão dos seus créditos, os consumidores devem procurar aconselhamento junto de entidades independentes e especializadas em apoio ao consumidor, antes de tomarem decisões que possam comprometer ainda mais a sua situação financeira. A prevenção, a informação e o acompanhamento atempado continuam a ser as melhores ferramentas para evitar prejuízos e proteger o equilíbrio financeiro das famílias. Em caso de dúvida, a DECO dispõe de uma equipa de especialistas na área da proteção financeira. Por isso, não hesite em contactar-nos. Pode fazê-lo através do número 266-744-564.
0: Helena Zagallo, da Delegação Regional do Alentejo, da DECO, com a rúbrica em defesa dos consumidores à quarta-feira, rúbrica que pode ouvir também em podcast em www.radiovidigueira.pt. Final deste bloco informativo com a previsão do estado do tempo para amanhã, quinta-feira. O Instituto Português do Mar e da Atmosfera prevê céu pouco nublado ao limpo, apresentando períodos de maior nubosidade no norte e centro, em especial no litoral até ao meio da manhã e a partir do fim da tarde. Há vento fraco a tornar-se fraco a moderado do quadrante oeste a partir da tarde e superando moderado do quadrante norte a sul do Cabo Carvoeiro. Possibilidade de formação de neblina ou nevoeiro matinal em alguns locais, em especial junto à faixa costeira. Pequena descida da temperatura, exceto no Algarve, onde subirá a temperatura máxima. Máximas que poderão chegar aos 35 graus em Beja, 36 em Évora, 33.

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1: Ninguém gosta de ser criticado, principalmente quando as críticas se transformam em duros ataques pessoais. Infelizmente, nem sempre podemos evitar estas situações, mas devemos aprender a lidar com elas sem que as mesmas nos afetem em excesso. A empatia é um poderoso antídoto contra a raiva. Não podemos ter raiva de alguém quando compreendemos como essa pessoa se está a sentir. Por isso, da próxima vez que alguém o criticar, tente colocar-se no seu lugar, ainda que essa pessoa não seja capaz de se colocar no seu. Assim, verá que é possível que se trate de alguém que ainda não evoluiu emocionalmente, de alguém que ainda guarda muita amargura e ressentimento. Desta forma, perceberá que não vale a pena aborrecer-se pelas palavras ditas com raiva. O que os outros pensam sobre si é a realidade deles, não a sua realidade. Tais pessoas estão a julgá-lo segundo os seus próprios valores, as suas experiências e critérios. Se tivessem caminhado com os seus sapatos, andado pelos mesmos caminhos que você andou, é bem provável que pensassem de uma forma diferente. Pense nisto e seja feliz.

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4: 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São 6 horas. 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
4: 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São 7 horas. 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

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São 8 horas. 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

0: Boa noite.
1: O movimento Amalentejo voltou a defender a criação das regiões administrativas, alertando que é tempo de voltar a falar a sério e com responsabilidade sobre a regionalização do país e, em particular, no Alentejo. Em comunicado, o Amalentejo defende que é a altura de se voltar a falar de regionalização, porque é cada vez mais visível a necessidade de dotar o país dos instrumentos e das políticas necessárias ao desenvolvimento regional e à coesão territorial que o centralismo existente já há muito provou ser incapaz de garantir. Num momento em que a Assembleia da República voltou a ser chamada a discutir a importância de reiniciar o processo de criação das regiões administrativas, a Amalentejo quer deixar registado o seu apoio a tal iniciativa e lamenta que vários partidos políticos se tenham contra ela, pronunciado de acordo com o documento. A Comissão Dinamizadora da Amalentejo acompanha todos quantos entendem que é tempo de voltar a falar a sério e com responsabilidade sobre a regionalização, acrescentam. O movimento descreve que, a partir do Alentejo, é fácil compreender que 30 anos passados, desde o referendo que consagrou a vontade dos alentejanos em verem criada a região Alentejo, esta é agora ainda mais necessária e inadiável. Segundo a Amalentejo, a região não quer continuar a ser penalizada pelas políticas centralistas que lhes impõem restrições e que descuram a importância da participação democrática e plural. No ano em que se comemora os 50 anos da aprovação pela Assembleia Constituinte da Constituição da República Portuguesa e do Poder Local Democrático, a Comissão Dinamizadora da Amalentejo continua a entender que é fundamental o empenho de todos os alentejanos num debate sério e esclarecedor sobre as vantagens da regionalização para o Alentejo, para o seu desenvolvimento económico e social e para a coesão entre as suas sub-regiões, de acordo com este comunicado. Com o objetivo de relançar a ação pela regionalização e em defesa do desenvolvimento do Alentejo, a Comissão Dinamizadora da Amalentejo informa ainda que decidiu propor a realização de uma reunião da Comissão Promotora. A reunião deverá ocorrer na Casa do Alentejo, em Lisboa, no mês de setembro, com vista à adesão de novos membros e onde vai propor a recomposição dos seus órgãos, convidando para tal todos os eleitos do poder local da região, associações e instituições do ensino e da cultura, estruturas económicas e sociais a retomarem os combates pela regionalização. O Instituto Politécnico de Beja vai passar a designar-se oficialmente Universidade Politécnica de Beja. A transição, que o IP Beja diz ser histórica, decorre da recente reforma legislativa que procedeu à alteração da Lei de Bases do Sistema Educativo e do Regime Jurídico das Instituições de Ensino Superior. Esta alteração legal estabelece que a conversão de institutos politécnicos em universidades politécnicas ocorre de forma automática para as instituições que possuam acreditação institucional sem condições, atribuída pela Agência de Avaliação e Acreditação do Ensino Superior, como é o caso do IP Beja. A instituição passará agora e necessariamente por um período transitório de adaptação ao novo regime e de concretização da transformação em toda a sua extensão, segundo revelou o IP Beja, cuja nova designação entra em vigor a 1 de agosto. Com esta evolução, a Universidade Politécnica de Beja reafirmou o seu compromisso com a qualificação de alto nível dos estudantes e o desenvolvimento da região em que se insere, ao abrigo de um quadro jurídico que se propõe valorizar a maturidade e a qualidade do ensino politécnico em Portugal. As explicações foram deixadas na Rádio Vidigueira por Aldo Passarinho, o presidente da Universidade Politécnica de Beja.
2: Processo que tem alguns anos, que é uma iniciativa que há vários anos o próprio Conselho Coordenador dos Institutos Superiores Politécnicos que defende e foi defendendo junto da tutela. Portanto, esta designação dos institutos politécnicos e esta passagem para universidades politécnicas e com a publicação do regime jurídico das instituições de ensino superior foram finalmente criadas as condições para que pudéssemos assumir esta designação. Pronto, mais do que uma designação, isto corresponde a uma expectativa da nossa comunidade académica e uma aproximação àquilo que, e uma clarificação daquilo que é a nossa missão, ou seja, que continuará a ser a mesma, portanto, qualificarmos de qualificação, de investigação, transferência de conhecimento e de relação com a comunidade, numa lógica de proximidade no território, mas agora com esta designação, que nos aproxima até a nível internacional, daquilo que são os nossos parceiros e clarifica a designação. Portanto, isto irá ajudar a que haja uma clarificação naquilo que é a tradução da nossa missão, não só a nível nacional, mas também a nível internacional. Portanto, a partir do dia 1 de agosto, nós estamos em condições de, e vamos assumir esta designação, portanto, de Universidade Politécnica. A transição, portanto, ela será feita no espaço de um ano, portanto, e vai passar também por uma alteração estatutária, e essa será feita no Conselho Geral. Portanto, será constituída uma comissão para esse efeito. Mas em termos práticos, em termos de designação, em termos legais, portanto, a partir do dia 1 de agosto nós passamos a ter esta designação e todos os direitos e obrigações que essa designação nos confere.
1: Aldo Passarinho, presidente da Universidade Politécnica de Beja. A Comissão Vitivinícola Regional Alentejana estima uma produção de 108 milhões de litros de vinho na campanha de vindimas de 2026. Trata-se de um crescimento de cerca de 20% face ao ano anterior, quando a região registrou uma produção de 87 milhões de litros. Segundo revelou a CVRA em nota de imprensa, os dados resultantes do estudo desenvolvido em parceria com a Universidade do Porto apontam para uma campanha positiva, com expectativas favoráveis tanto em termos quantitativos como qualitativos, num ano em que a vinha alentejana beneficiou de condições climatéricas favoráveis ao longo do ciclo da vinha. O arranque das vindimas alentejanas está previsto para as primeiras semanas do mês de agosto e vão decorrer após um período marcado por uma boa distribuição da precipitação, um inverno frio e a ausência de impactos significativos dos fenómenos meteorológicos adversos que afetaram outras regiões do país. A campanha de vindimas assume particular relevância numa região que representa cerca de 40% do valor total das vendas de vinhos certificados em Portugal, reforçando o peso económico e estratégico dos vinhos do Alentejo no panorama nacional. Este trabalho de monitorização é complementado pela plataforma Data Mais, desenvolvida pela CVRA, que reúne mais de 5 milhões de dados sobre a fileira vitivinícola alentejana. As explicações foram deixadas na Rádio Figueira por Luís Sequeira, presidente da Comissão Vitivinícola Regional Alentejana, que aguarda um ano qualitativamente excepcional para os vinhos do Alentejo.
0: A CVRA há alguns anos que tem uma parceria de trabalho com a Universidade do Porto que nos permite, com base na polinização, dos dados de polinização, projetar aquilo que é a nossa previsão relativamente a cada ano. E, de facto, este ano, os dados apontam-nos para um crescimento de cerca de 20%. Relativamente ao ano anterior, posicionando num ano médio, porque é importante ter em consideração que o ano passado foi um ano particularmente curto em termos de produção. Nós hoje vamos, ou esperamos, ou antecipamos para este ano uma vindima média. Todavia, é sempre importante termos em atenção que nestas coisas das previsões, e sobretudo quando estão relacionados matérias agrícolas, tudo estará muito dependente dos próximos tempos, as próximas semanas, nomeadamente em termos das próprias condições climatéricas. Se houver, como se prevê, uma onda de calor ou uma nova onda de calor, isso pode ter um impacto significativo em termos da eventual redução da produção. Em todo caso, considerando os dados que temos hoje na nossa posse, estamos em condições de afirmar que teremos, em princípio, uma vindima média, mas mais importante do que isso, temos um ano particularmente positivo no que diz respeito à qualidade. Aliás, antecipamos um ano qualitativamente muito superior à média. Isto porque nós tivemos, em certa medida, quase podemos dizer, condições ideais, com chuva abundante na altura certa, com o sol também, foi sobretudo na altura da primavera, embora com algumas ondas de calor, mas que as plantas têm resistido relativamente bem, e portanto estamos à espera de um ano qualitativo excepcional para os vinhos do Alentejo este ano.
1: Luís Sequeira, o presidente da Comissão Vitivinícola Regional Alentejana, declarações à Rádio Vidigara, a dizer que aguarda então um ano qualitativamente excepcional para os vinhos do Alentejo. A ideia está a reforçar as dotações de rega em Alqueva. Segundo revelou a empresa de desenvolvimento das infraestruturas de Alqueva, as condições meteorológicas registadas entre março e junho deste ano, caracterizadas por precipitação reduzida e elevados valores de evapotranspiração, devido às altas temperaturas que se têm feito sentir, levaram o Instituto Português do Mar e da Atmosfera a classificar este período como seco. No mesmo sentido, de acordo com o Plano Anual de Utilização da Água 2026, é considerado também, do ponto de vista agrícola, um ano seco. Em virtude desta classificação, é de estar a forçar as dotações de rega atribuídas aos beneficiários do empreendimento de fins múltiplos de Alqueva, de acordo com os valores definidos para os anos secos pelo Centro Operativo e de Tecnologia de Regadio, as disponibilidades hídricas existentes e o contrato de concessão celebrado entre a EDIA e o Estado português. Segundo a EDIA, a atualização permite aumentar os volumes máximos de água atribuídos às áreas inscritas dentro da área beneficiada pelo perímetro de rega de Alqueva, assegurando uma resposta ajustada às necessidades da campanha de rega e às condições verificadas. Os beneficiários abrangidos estão a ser informados diretamente pela EDIA e deverão dirigir-se à respectiva área de exploração para proceder à atualização da sua ficha de inscrição. Segundo revelou ainda a EDIA, a gestão de água no empreendimento de fins múltiplos de Alqueva assenta numa monitorização permanente das disponibilidades hídricas e na aplicação das regras definidas neste plano, permitindo adequar a distribuição de água às condições de cada campanha agrícola e promover a utilização eficiente deste recurso. A Câmara de Moura e a Junta de Freguesia da Marleja inauguram no próximo dia 9 de agosto um novo espaço, a Esplanada Mercedes, em Marleja. Segundo avançou a Câmara de Moura, a empreitada, iniciada em março de 2025, teve como principal objetivo requalificar a área anteriormente ocupada pela antiga fábrica de moagem e pela Esplanada Mercedes, criando uma nova centralidade na vila. O projeto, segundo a autarquia, pretendeu incentivar uma maior fruição do espaço público, promovendo o encontro entre as gerações, a participação ativa da comunidade e a valorização do património local e da memória coletiva. A intervenção, segundo o município mourense, assume também uma forte componente de preservação da identidade de Marleja, recuperando um espaço profundamente ligado à história da vila. Com esta requalificação, a Câmara de Moura e a Junta de Freguesia da Marleja devolvem à comunidade um espaço renovado, preparado para receber atividades culturais, recreativas e de lazer, reforçando a qualidade de vida dos habitantes e contribuindo para a dinamização da freguesia. Segundo ainda divulgou a Câmara de Moura, a obra beneficiou de um cofinanciamento de 1 milhão e 60 mil euros através do Programa Regional Alentejo 2030, tendo representado um investimento total superior a 1 milhão e 300 mil euros. Os ateliês de verão da Câmara de Moura vão ter este ano uma missão muito especial: ensinar os mais novos a salvar vidas. Segundo avançou a Câmara de Moura, o município programou várias sessões dedicadas ao Fast Heroes, um projeto internacional que ensina crianças a reconhecerem os principais sinais de um acidente vascular cerebral, o denominado AVC, e a agirem sem perder tempo. Através de histórias e de atividades lúdicas com super-heróis animados, as crianças vão aprender a identificar três sintomas fáceis: a boca torta, a perda de força num braço e a fala enrolada ou imperceptível. Se algum destes sinais falhar, o Tomás ensina o superpoder mais importante de todos: ligar logo para o 112. Segundo a autarquia mourense, mais do que uma atividade divertida de verão, estas sessões têm um impacto direto no seio das famílias de Moura. Ao capacitar os mais novos, a Câmara de Moura pretende criar uma rede comunitária de prevenção. Uma criança informada hoje pode ser o auxílio decisivo que salva a vida de um familiar amanhã, garantindo que o socorro chega a tempo. O Conselho de Almodóvar prepara-se para receber nos dias 28 e 29 de agosto o Festival Summer End 2026. A iniciativa decorre no Complexo Desportivo Municipal de Almodóvar e vai contar com uma programação diversificada que inclui atuações de DJs, artistas nacionais, espetáculos ao vivo, zona de piscina, street food e área de campismo, proporcionando uma experiência completa aos participantes. O programa arranca na sexta-feira, 28 de agosto, com o habitual sunset na piscina, entre as 18 e as 20, ao som do DJ Teddy. À noite, o palco principal recebe DJ Said, seguido da atuação de Nanny, continuando a noite com o DJ Wilson Honrado e encerrando com um artista surpresa. No sábado, o sunset é animado por DJ Leo. No palco principal, sobe ao palco DJ Aspinto e DJ Télio. A programação inclui também atuações de Melo, DJ Rena e DJ Mike Capa, garantindo animação pela noite dentro. De acordo com a Câmara de Almodóvar, o Samaranda afirma-se como um evento de referência no final do verão, reunindo música, lazer e espírito festivo num ambiente descontraído e atrativo para diferentes públicos. E as quarta-feira é dia da DECO. Helena Zagallo, da Delegação Regional do Alentejo, traz-nos um novo tema em defesa dos consumidores.
3: No espaço de informação ao consumidor de hoje, falamos sobre intermediários de crédito. Na sequência de um número crescente de pedidos de apoio recebidos pela DECO relacionados com consumidores que recorreram a entidades que prometiam ajudar na renegociação ou regularização das suas dívidas, o Banco de Portugal veio esclarecer uma regra fundamental para a proteção dos consumidores. No comunicado divulgado recentemente, o Banco de Portugal recorda que os intermediários de crédito não estão autorizados a receber dos consumidores quaisquer valores destinados ao pagamento de prestações de crédito, amortizações ou quaisquer outros montantes relacionados com a execução dos contratos de crédito. Este alerta assume particular relevância numa altura em que chegaram à DECO relatos de consumidores que, acreditando estar a resolver os seus problemas financeiros, entregaram quantias a entidades intermediárias e acabaram por enfrentar situações de incumprimento e um agravamento da sua situação económica. A atividade dos intermediários de crédito está sujeita a regras rigorosas e à supervisão do Banco de Portugal. De acordo com o referido comunicado, os intermediários de crédito vinculados e os intermediários de crédito a título acessório não podem cobrar qualquer valor aos consumidores pelos seus serviços. A sua remuneração é assegurada exclusivamente pelas instituições de crédito com as quais celebraram contratos de vinculação. Apenas os intermediários de crédito não vinculados podem cobrar uma remuneração diretamente aos consumidores. Contudo, esse valor deve corresponder exclusivamente ao pagamento pelos serviços de intermediação de crédito, ser previamente comunicado e constar expressamente do contrato celebrado com o consumidor. Independentemente da categoria em que atuem, existe uma regra que não admite exceções. Os intermediários de crédito não podem receber dinheiro dos consumidores para pagamento de prestações, amortizações ou quaisquer outros valores relacionados com os contratos de crédito. Nos últimos meses, a DECO tem acompanhado diversas situações de consumidores que acreditaram estar a entregar dinheiro a uma entidade que procederia ao pagamento das prestações ou à gestão das suas dívidas junto dos credores. Porém, esses valores não chegaram aos credores e as consequências podem ser particularmente gravosas. Acumulação de prestações em atraso, cobrança de juros de mora e outras despesas associadas ao incumprimento, registro de incumprimento junto às instituições financeiras, agravamento do sobreendividamento e até eventual recurso a processos judiciais ou executivos. Em muitos desses casos, o consumidor acredita que está a cumprir suas obrigações, quando, na realidade, os créditos permanecem em cumprimento. Como é que se pode proteger? Antes de recorrer aos serviços do intermediário de crédito, o consumidor deve adotar alguns cuidados essenciais. Confirmar se a entidade está registada no Banco de Portugal como intermediário de crédito, verificar a categoria em que exerce a sua atividade, conhecer antecipadamente os custos do serviço e confirmar que estes constam do contrato quando aplicável. Ler atentamente toda a documentação antes de assinar e nunca entregar dinheiro à entidade para que esta proceda ao pagamento das prestações ou de outros montantes devidos aos credores. Em caso de dúvida, é importante solicitar todos os esclarecimentos por escrito e guardar toda a documentação relacionada com o processo. As dificuldades financeiras tornam muitas famílias particularmente vulneráveis a promessas de soluções rápidas para resolver problemas de endividamento. Contudo, é precisamente nestes momentos que importa agir com maior prudência e procurar informação junto das entidades credíveis. O esclarecimento agora divulgado pelo Banco de Portugal reforça uma mensagem essencial. Os consumidores devem conhecer os seus direitos, verificar sempre se a entidade está autorizada a exercer a atividade de intermediação de crédito e nunca entregar dinheiro a um intermediário para o pagamento de prestações dos seus empréstimos. Sempre que existam dúvidas ou dificuldades na gestão dos seus créditos, os consumidores devem procurar aconselhamento junto de entidades independentes e especializadas em apoio ao consumidor, antes de tomarem decisões que possam comprometer ainda mais a sua situação financeira. A prevenção, a informação e o acompanhamento atempado continuam a ser as melhores ferramentas para evitar prejuízos e proteger o equilíbrio financeiro das famílias. Em caso de dúvida, a DECO dispõe de uma equipa de especialistas na área da proteção financeira. Por isso, não hesite em contactar-nos. Pode fazê-lo através do número 266-744-564.
1: Helena Zagallo, da Delegação Regional do Alentejo, da DECO, com a rúbrica Em Defesa dos Consumidores à quarta-feira, rúbrica que pode ouvir também em podcast em www.radiovidigueira.pt. Final deste bloco informativo com a previsão do estado do tempo para amanhã, quinta-feira. O Instituto Português do Mar e da Atmosfera prevê céu pouco nublado ao limpo, apresentando períodos de maior nublosidade no norte e centro, em especial no litoral até ao meio da manhã e a partir do fim da tarde. Há vento fraco a tornar-se fraco a moderado do quadrante oeste a partir da tarde e superando moderado do quadrante norte a sul do Cabo Carvoeiro. Possibilidade de formação de neblina ou nevoeiro matinal em alguns locais, em especial junto à faixa costeira. Pequena descida da temperatura, exceto no Algarve, onde subirá a temperatura máxima. Máximas que poderão chegar aos 35 graus em Beja, 36 em Évora, 33 em Porto Alegre, 25 em Sines. É tudo quanto a informação. Boa noite.
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0: Boa noite.
1: O movimento Amalentejo voltou a defender a criação das regiões administrativas, alertando que é tempo de voltar a falar a sério e com responsabilidade sobre a regionalização do país, e em particular no Alentejo. Em comunicado, o Amalentejo defende que é a altura de se voltar a falar de regionalização, porque é cada vez mais visível a necessidade de dotar o país dos instrumentos e das políticas necessárias ao desenvolvimento regional e à coesão territorial que o centralismo existente já há muito provou ser incapaz de garantir. Num momento em que a Assembleia da República voltou a ser chamada a discutir a importância de reiniciar o processo de criação das regiões administrativas, a Amalentejo quer deixar registado o seu apoio a tal iniciativa e lamenta que vários partidos políticos se tenham contra ela pronunciado de acordo com o documento. A Comissão Dinamizadora da Amalentejo acompanha todos quantos entendem que é tempo de voltar a falar a sério e com responsabilidade sobre a regionalização, acrescentam. O movimento descreve que, a partir do Alentejo, é fácil compreender que 30 anos passados, desde o referendo que consagrou a vontade dos alentejanos em verem criada a região Alentejo, esta é agora ainda mais necessária e inadiável. Segundo a Amalentejo, a região não quer continuar a ser penalizada pelas políticas centralistas que lhes impõem restrições e que descuram a importância da participação democrática e plural. No ano em que se comemora os 50 anos da aprovação pela Assembleia Constituinte da Constituição da República Portuguesa e do Poder Local Democrático, a Comissão Dinamizadora da Amalentejo continua a entender que é fundamental o empenho de todos os alentejanos num debate sério e esclarecedor sobre as vantagens da regionalização para o Alentejo, para o seu desenvolvimento económico e social e para a coesão entre as suas sub-regiões, de acordo com este comunicado. Com o objetivo de relançar a ação pela regionalização e em defesa do desenvolvimento do Alentejo, a Comissão Dinamizadora da Amalentejo informa ainda que decidiu propor a realização de uma reunião da Comissão Promotora. A reunião deverá ocorrer na Casa do Alentejo, em Lisboa, no mês de setembro, com vista à adesão de novos membros, e onde vai propor a recomposição dos seus órgãos, convidando para tal todos os eleitos do poder local da região, associações e instituições do ensino e da cultura, estruturas económicas e sociais, a retomarem os combates pela regionalização. O Instituto Politécnico de Beja vai passar a designar-se oficialmente Universidade Politécnica de Beja. A transição, que o IP Beja diz ser histórica, decorre da recente reforma legislativa que procedeu à alteração da Lei de Bases do Sistema Educativo e do Regime Jurídico das Instituições de Ensino Superior. Esta alteração legal estabelece que a conversão de institutos politécnicos em universidades politécnicas ocorre de forma automática para as instituições que possuam acreditação institucional sem condições, atribuída pela Agência de Avaliação e Acreditação do Ensino Superior, como é o caso do IP Beja. A instituição passará agora e necessariamente por um período transitório de adaptação ao novo regime e de concretização da transformação em toda a sua extensão, segundo revelou o IP Beja, cuja nova designação entra em vigor a 1 de agosto. Com esta evolução, a Universidade Politécnica de Beja reafirmou o seu compromisso com a qualificação de alto nível dos estudantes e o desenvolvimento da região em que se insere, ao abrigo de um quadro jurídico que se propõe valorizar a maturidade e a qualidade do ensino politécnico em Portugal. As explicações foram deixadas na Rádio Vigar por Aldo Passarinho, o presidente da Universidade Politécnica de Beja.
2: O processo que tem alguns anos, que é uma iniciativa que há vários anos o próprio Conselho Coordenador dos Institutos Superiores Politécnicos que defende e foi defendendo junto da tutela. Portanto, esta designação dos institutos politécnicos e esta passagem para universidades politécnicas e com a publicação do regime jurídico das instituições de ensino superior foram finalmente criadas as condições para que pudéssemos assumir esta designação. Pronto, mais do que uma designação, isto corresponde a uma expectativa da nossa comunidade académica e uma aproximação àquilo que, e uma clarificação daquilo que é a nossa missão, ou seja, que continuará a ser a mesma, portanto, qualificarmos de qualificação, de investigação, transferência de conhecimento e de relação com a comunidade, numa lógica de proximidade no território, mas agora com esta designação, que nos aproxima até a nível internacional, daquilo que são os nossos parceiros e clarifica a designação. Portanto, isto irá ajudar a que haja uma clarificação naquilo que é a tradução da nossa missão, não só a nível nacional, mas também a nível internacional. Portanto, a partir do dia 1 de agosto, nós estamos em condições de, e vamos assumir esta designação, portanto, de Universidade Politécnica. A transição, portanto, ela será feita no espaço de um ano, portanto, e vai passar também por uma alteração estatutária, e essa será feita no Conselho Geral. Portanto, será constituída uma comissão para esse efeito. Mas em termos práticos, em termos de designação, em termos legais, portanto, a partir do dia 1 de agosto nós passamos a ter esta designação e todos os direitos e obrigações que essa designação nos confere.
1: Aldo Passarinho, presidente da Universidade Politécnica de Beja. A Comissão Vitivinícola Regional Alentejana estima uma produção de 108 milhões de litros de vinho na campanha de vindimas de 2026. Trata-se de um crescimento de cerca de 20% face ao ano anterior, quando a região registra uma produção de 87 milhões de litros. Segundo revelou a CVRA em nota de imprensa, os dados resultantes do estudo desenvolvido em parceria com a Universidade do Porto apontam para uma campanha positiva, com expectativas favoráveis tanto em termos quantitativos como qualitativos, num ano em que a vinha alentejana beneficiou de condições climatéricas favoráveis ao longo do ciclo da vinha. O arranco das vindimas alentejanas está previsto para as primeiras semanas do mês de agosto e vão decorrer após um período marcado por uma boa distribuição da precipitação, um inverno frio e a ausência de impactos significativos dos fenómenos meteorológicos adversos que afetaram outras regiões do país. A campanha de vindimas assume particular relevância numa região que representa cerca de 40% do valor total das vendas de vinhos certificados em Portugal, reforçando o peso económico e estratégico dos vinhos do Alentejo no panorama nacional. Este trabalho de monitorização é complementado pela plataforma Data Mais, desenvolvida pela CVRA, que reúne mais de 5 milhões de dados sobre a fileira vitivinícola alentejana. As explicações foram deixadas na Rádio Figueira por Luís Sequeira, presidente da Comissão Vitivinícola Regional Alentejana, que aguarda um ano qualitativamente excepcional para os vinhos do Alentejo.
0: A CVRA há alguns anos que tem uma parceria de trabalho com a Universidade do Porto que nos permite, com base na polinização, dos dados de polinização, projetar aquilo que é a nossa previsão relativamente a cada ano. E, de facto, este ano, os dados apontam-nos para um crescimento de cerca de 20%. Relativamente ao ano anterior, posicionando num ano médio, porque é importante ter em consideração que o ano passado foi um ano particularmente curto em termos de produção. Nós hoje vamos, ou esperamos, ou antecipamos para este ano uma vindima média. Todavia, é sempre importante termos em atenção que nestas coisas das previsões, e sobretudo quando estão relacionados matérias agrícolas, tudo estará muito dependente dos próximos tempos, as próximas semanas, nomeadamente em termos das próprias condições climatéricas. Se houver, como se prevê, uma onda de calor ou uma nova onda de calor, isso pode ter um impacto significativo em termos da eventual redução da produção. Em todo caso, considerando os dados que temos hoje na nossa posse, estamos em condições de afirmar que teremos, em princípio, uma vindima média, mas mais importante do que isso, temos um ano particularmente positivo no que diz respeito à qualidade. Aliás, antecipamos um ano qualitativamente muito superior à média. Isto porque nós tivemos, em certa medida, quase podemos dizer, condições ideais, com chuva abundante na altura certa, com o sol também, que foi sobretudo na altura da primavera, embora com algumas ondas de calor, mas que as plantas têm resistido relativamente bem, e portanto estamos à espera de um ano qualitativo excepcional para os vinhos do Alentejo este ano.
1: Luís Sequeira, o presidente da Comissão Vitivinícola Regional Alentejana, em declarações à Rádio Vidigara, a dizer que aguarda então um ano qualitativamente excepcional para os vinhos do Alentejo. A ideia está a reforçar as dotações de rega em Alqueva. Segundo revelou a empresa de desenvolvimento das infraestruturas de Alqueva, as condições meteorológicas registadas entre março e junho deste ano, caracterizadas por precipitação reduzida e elevados valores de evapotranspiração, devido às altas temperaturas que se têm feito sentir, levaram o Instituto Português do Mar e da Atmosfera a classificar este período como seco. No mesmo sentido, de acordo com o Plano Anual de Utilização da Água 2026, é considerado também, do ponto de vista agrícola, um ano seco. Em virtude desta classificação, é de estar a reforçar as dotações de rega atribuídas aos beneficiários do empreendimento de fins múltiplos de Alqueva, de acordo com os valores definidos para os anos secos pelo Centro Operativo e de Tecnologia de Regadio, as disponibilidades hídricas existentes e o contrato de concessão celebrado entre a EDIA e o Estado português. Segundo a EDIA, a atualização permite aumentar os volumes máximos de água atribuídos às áreas inscritas dentro da área beneficiada pelo perímetro de rega de Alqueva, assegurando uma resposta ajustada às necessidades da campanha de rega e às condições verificadas. Os beneficiários abrangidos estão a ser informados diretamente pela EDIA e deverão dirigir-se à respectiva área de exploração para proceder à atualização da sua ficha de inscrição. Segundo revelou ainda a EDIA, a gestão de água no empreendimento de fins múltiplos de Alqueva assenta numa monitorização permanente das disponibilidades hídricas e na aplicação das regras definidas neste plano, permitindo adequar a distribuição de água às condições de cada campanha agrícola e promover a utilização eficiente deste recurso. A Câmara de Moura e a Junta de Freguesia da Marleja inauguram no próximo dia 9 de agosto um novo espaço, a Esplanada Mercedes, em Marleja. Segundo avançou a Câmara de Moura, a empreitada, iniciada em março de 2025, teve como principal objetivo requalificar a área anteriormente ocupada pela antiga fábrica de moagem e pela Esplanada Mercedes, criando uma nova centralidade na vila. O projeto, segundo a autarquia, pretendeu incentivar uma maior fruição do espaço público, promovendo o encontro entre as gerações, a participação ativa da comunidade e a valorização do património local e da memória coletiva. A intervenção, segundo o município mourense, assume também uma forte componente de preservação da identidade de Marleja, recuperando um espaço profundamente ligado à história da vila. Com esta requalificação, a Câmara de Moura e a Junta de Freguesia da Marleja devolvem à comunidade um espaço renovado, preparado para receber atividades culturais, recreativas e de lazer, reforçando a qualidade de vida dos habitantes e contribuindo para a dinamização da freguesia. Segundo ainda divulgou a Câmara de Moura, a obra beneficiou de um cofinanciamento de 1 milhão e 60 mil euros através do Programa Regional Alentejo 2030, tendo representado um investimento total superior a 1 milhão e 300 mil euros. Os ateliês de verão da Câmara de Moura vão ter este ano uma missão muito especial: ensinar os mais novos a salvar vidas. Segundo avançou a Câmara de Moura, o município programou várias sessões dedicadas ao Fast Heroes, um projeto internacional que ensina crianças a reconhecer os principais sinais de um acidente vascular cerebral, o denominado AVC, e a agirem sem perder tempo. Através de histórias e de atividades lúdicas com super-heróis animados, as crianças vão aprender a identificar três sintomas fáceis: a boca torta, a perda de força num braço e a fala enrolada ou imperceptível. Se algum destes sinais falhar, o Tomás ensina o superpoder mais importante de todos: ligar logo para o 112. Segundo a autarquia mourense, mais do que uma atividade divertida de verão, estas sessões têm um impacto direto no seio das famílias de Moura. Ao capacitar os mais novos, a Câmara de Moura pretende criar uma rede comunitária de prevenção. Uma criança informada hoje pode ser o auxílio decisivo que salva a vida de um familiar amanhã, garantindo que o socorro chega a tempo. O Conselho de Almodóvar prepara-se para receber nos dias 28 e 29 de agosto o Festival Summerland 2026. A iniciativa decorre no Complexo Desportivo Municipal de Almodóvar e vai contar com uma programação diversificada que inclui atuações de DJs, artistas nacionais, espetáculos ao vivo, zona de piscina, street food e área de campismo, proporcionando uma experiência completa aos participantes. O programa arranca na sexta-feira, 28 de agosto, com o habitual sunset na piscina, entre as 18 e as 20, ao som do DJ Teddy. À noite, o palco principal recebe DJ Said, seguido da atuação de Nanny, continuando a noite com o DJ Wilson Honrado e encerrando com um artista surpresa. No sábado, o Santo Sete é animado por DJ Leo. No palco principal, sobe ao palco DJ Aspinto e DJ Télio. A programação inclui também atuações de Melo, DJ Rena e DJ Mike Kappa, garantindo animação pela noite dentro. De acordo com a Câmara de Almodóvar, o Samaranda afirma-se como um evento de referência no final do verão, reunindo música, lazer e espírito festivo num ambiente descontraído e atrativo para diferentes públicos. E hoje, quarta-feira, é dia da DECO. Helena Zagallo, da Delegação Regional do Alentejo, traz-nos um novo tema em defesa dos consumidores.
3: No espaço de informação ao consumidor de hoje, falamos sobre intermediários de crédito. Na sequência de um número crescente de pedidos de apoio recebidos pela DECO relacionados com consumidores que recorreram a entidades que prometiam ajudar na renegociação ou regularização das suas dívidas, o Banco de Portugal veio esclarecer uma regra fundamental para a proteção dos consumidores. No comunicado divulgado recentemente, o Banco de Portugal recorda que os intermediários de crédito não estão autorizados a receber dos consumidores quaisquer valores destinados ao pagamento de prestações de crédito, amortizações ou quaisquer outros montantes relacionados com a execução dos contratos de crédito. Este alerta assume particular relevância numa altura em que chegaram à DECO relatos de consumidores que, acreditando estar a resolver os seus problemas financeiros, entregaram quantias a entidades intermediárias e acabaram por enfrentar situações de incumprimento e um agravamento da sua situação económica. A atividade dos intermediários de crédito está sujeita a regras rigorosas e à supervisão do Banco de Portugal. De acordo com o referido comunicado, os intermediários de crédito vinculados e os intermediários de crédito a título acessório não podem cobrar qualquer valor aos consumidores pelos seus serviços. A sua remuneração é assegurada exclusivamente pelas instituições de crédito com as quais celebraram contratos de vinculação. Apenas os intermediários de crédito não vinculados podem cobrar uma remuneração diretamente aos consumidores. Contudo, esse valor deve corresponder exclusivamente ao pagamento pelos serviços de intermediação de crédito, ser previamente comunicado e constar expressamente do contrato celebrado com o consumidor. Independentemente da categoria em que atuem, existe uma regra que não admite exceções. Os intermediários de crédito não podem receber dinheiro dos consumidores para pagamento de prestações, amortizações ou quaisquer outros valores relacionados com os contratos de crédito. Nos últimos meses, a DECO tem acompanhado diversas situações de consumidores que acreditaram estar a entregar dinheiro a uma entidade que procederia ao pagamento das prestações ou à gestão das suas dívidas junto dos credores. Porém, esses valores não chegaram aos credores e as consequências podem ser particularmente gravosas. Acumulação de prestações em atraso, cobrança de juros de mora e outras despesas associadas ao incumprimento, registro de incumprimento junto às instituições financeiras, agravamento do sobreendividamento e até eventual recurso a processos judiciais ou executivos. Em muitos desses casos, o consumidor acredita que está a cumprir suas obrigações, quando, na realidade, os créditos permanecem em cumprimento. Como é que se pode proteger? Antes de recorrer aos serviços do intermediário de crédito, o consumidor deve adotar alguns cuidados essenciais. Confirmar se a entidade está registada no Banco de Portugal como intermediário de crédito, verificar a categoria em que exerce a sua atividade, conhecer antecipadamente os custos do serviço e confirmar que estes constam do contrato quando aplicável. Ler atentamente toda a documentação antes de assinar e nunca entregar dinheiro à entidade para que esta proceda ao pagamento das prestações ou de outros montantes devidos aos credores. Em caso de dúvida, é importante solicitar todos os esclarecimentos por escrito e guardar toda a documentação relacionada com o processo. As dificuldades financeiras tornam muitas famílias particularmente vulneráveis a promessas de soluções rápidas para resolver problemas de endividamento. Contudo, é precisamente nestes momentos que importa agir com maior prudência e procurar informação junto das entidades credíveis. O esclarecimento agora divulgado pelo Banco de Portugal reforça uma mensagem essencial. Os consumidores devem conhecer os seus direitos, verificar sempre se a entidade está autorizada a exercer a atividade de intermediação de crédito e nunca entregar dinheiro a um intermediário para o pagamento de prestações dos seus empréstimos. Sempre que existam dúvidas ou dificuldades na gestão dos seus créditos, os consumidores devem procurar aconselhamento junto de entidades independentes e especializadas em apoio ao consumidor, antes de tomarem decisões que possam comprometer ainda mais a sua situação financeira. A prevenção, a informação e o acompanhamento atempado continuam a ser as melhores ferramentas para evitar prejuízos e proteger o equilíbrio financeiro das famílias. Em caso de dúvida, a DECO dispõe de uma equipa de especialistas na área da proteção financeira. Por isso, não hesite em contactar-nos. Pode fazê-lo através do número 266-744-564.
1: Helena Zagalo, da Delegação Regional do Alentejo, da DECO, com a rúbrica em defesa dos consumidores à quarta-feira, rúbrica que pode ouvir também em podcast em www.radiovidigueira.pt. Final deste bloco informativo com a previsão do estado do tempo para amanhã, quinta-feira. O Instituto Português do Mar e da Atmosfera prevê céu pouco nublado ao limpo, apresentando períodos de maior nublosidade no norte e centro, em especial no litoral até ao meio da manhã e a partir do fim da tarde. Há vento fraco a tornar-se fraco a moderado do quadrante oeste a partir da tarde e superando moderado do quadrante norte a sul do Cabo Carvoeiro. Possibilidade de formação de neblina ou nevoeiro matinal em alguns locais, em especial junto à faixa costeira. Pequena descida da temperatura, exceto no Algarve, onde subirá a temperatura máxima. Máximas que poderão chegar aos 35 graus em Beja, 36 em Évora, 33 em Porto Alegre, 25 em Sines. É tudo quanto à informação. Boa noite.
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